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1: 9:04.
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11: Uma excelente noite a todos os nossos queridos ouvintes. Aproveitem cada nota dessas melodias que a gente está curtindo aqui na programação da Cultura.
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1: 9:20.
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12: Seguimos nossa programação trazendo uma seleção especial de músicas para enriquecer ainda mais a sua noite. Ótima sintonia.

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1: 9:33.
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4: Seguindo a noite a nossa por aqui, ótima sintonia pra você.

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1: 9:48.
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4: E assim chegamos ao final da programação de hoje, hein? Agradeço a todos pela audiência e um excelente final de semana. Deixo as minhas últimas. Grande abraço e até mais.

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1: Eu acho de escondidinha mais gostoso. Não sei você, mas se liga aí.

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1: 10:06. 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
2: Olá, muito bom dia, ouvintes da Rádio Cultura. Chegamos ao nosso 14º dia da Quaresma de São Miguel Arcanjo, rezando em nome do Pai, do Filho e do Espírito Santo. Amém. São Miguel Arcanjo, defendei-nos no combate, sede o nosso refúgio contra as maldades e as ciladas do demônio. Ordene-lhe Deus, instantemente o pedimos, e vós, príncipe da milícia celeste, pela virtude divina, precipitai no inferno a Satanás e aos outros espíritos malignos que andam pelo mundo para perder as almas. Amém. Coroinha de São Pio de Pietrelcina. Sacratíssimo Coração de Jesus, tende piedade de nós. Sacratíssimo Coração de Jesus, tende piedade de nós. Sacratíssimo Coração de Jesus, tende piedade de nós. O salmo de hoje é o Salmo 77, como acolher as surpresas de Deus. Convido você a tomar a sua Bíblia, se ela estiver aí pertinho de você, traga para mais perto ainda, para que possamos fazer a nossa meditação deste dia, que é o 14º dia da nossa quaresma. Ó Deus, teu caminho é santo. Que Deus haverá tão grande como tu? Tu és o Deus que realiza façanhas, manifestando o teu poder junto aos povos. Com teu braço redimiste teu povo, os filhos de Jacó e de José. As águas te viram, ó Deus, as águas te viram e tremeram. As nuvens derramaram suas águas, nuvens espessas trovejaram, e suas flechas caíram de um lado a outro. O estrondo do teu trovão rodeava, teus relâmpagos iluminavam o mundo. A terra abalou-se e estremeceu. Teu caminho era o mar, tuas estradas passaram entre grandes águas, e tuas pegadas ninguém pôde conhecer. Como pastor, conduziste o teu povo pela mão de Moisés e de Arão. Glória ao Pai, ao Filho e ao Espírito Santo, como era no princípio, agora e sempre. Amém. São Miguel Arcanjo, compadecei-vos de nós, que estamos no meio de tantos perigos e tentações. Ajudai-nos nos combates desta vida, livrai-nos do inferno e ajudai-nos para que um dia possamos viver a bem-aventurança eterna no céu. Dai-nos sempre a graça de confiar em Jesus, Filho de Deus. Amém. E peça por nós, São Miguel Arcanjo, para que tenhamos a fortaleza do Espírito Santo, o sustento do Santo Espírito nos combates da nossa vida. E a palavra de meditação do Evangelho é de Marcos 4, 35, 41. Ao cair da tarde, Jesus disse aos discípulos: vamos passar para a outra margem do lago. Deixando a multidão, eles o levaram consigo na barca, do modo como estava. E havia outras barcas com ele. Levantou-se então uma grande tempestade de vento. As ondas se jogavam para dentro da barca, que estava a ponto de afundar. Jesus estava na parte de trás da barca, dormindo sobre o travesseiro. Eles o acordaram e lhe disseram: mestre, não te importas que morramos? Jesus acordou, ameaçou o vento e disse ao mar: silêncio, quieto. Então o vento parou e houve grande calmaria. Jesus lhes disse: por que vocês são medrosos? Ainda não têm fé? Eles ficaram com muito medo e diziam uns aos outros: mas quem é este a quem até o vento e o mar obedecem? Meditação proposta para hoje de Cipriano de Cartago. Quem é soldado de Deus, irmãos caríssimos, deve reconhecer como que colocado nos acampamentos celestiais, que já vive das realidades divinas, de maneira que não tenhamos temos nenhuma hesitação, nenhuma perturbação diante dos turbilhões do mundo, pois o próprio Senhor predisse que essas coisas haveriam de vir, esses tumultos, esse caos no mundo. Com palavras de previdência e exortação, Jesus nos instruiu, ensinou, preparou e animou para que pudéssemos suportar quando viessem os sofrimentos futuros, a fome, a guerra, terremoto, as pestes, que prenunciou e profetizou que surgiriam por toda parte. E para que um medo de inesperadas e desconhecidas calamidades não nos fizesse tremer, preveniu nos últimos tempos mais e mais que isso se intensificaria e as adversidades seriam mais constantes. Eis o que acontece e é o que foi predito. E se se realiza o que foi anunciado, virá em seguida o que foi prometido pelo próprio Senhor, que prometeu dizendo: quando virdes que essas coisas se sucedem, sabei que está perto o reino de Deus. Aproxima-se, irmãos caríssimos, o reino de Deus. Avizinham-se com este mundo que passa o prêmio da nossa vida, o júbilo da salvação eterna e a alegria, a posse do paraíso. As realidades celestes já sucedem às terrenas, as grandes, as pequenas, as eternas, as passageiras. Que motivo há, pois, para ansiedade e desassossego? Quem fica inquieto e triste nesta situação, senão quem não tem fé? Temer a morte é próprio de quem não quer ir para o Cristo. Não quer ir para o Cristo é próprio de quem não crê que começará a reinar com ele. Amém. Rezemos juntos a ladainha dedicada a São Miguel Arcanjo. Antes vamos pedir a proteção do nosso anjo da guarda, Santo Anjo do Senhor. Meu zeloso guardador, se a ti me confiou a piedade divina, sempre me rege, me guarde, me governe, me ilumine. Amém. Peçamos a São Pio que envie o nosso anjo da guarda, junto com o seu anjo da guarda, ao anjo da guarda de São Pio, ao nosso anjo da guarda, que converse com o anjo da guarda de São Pio, para que visite as pessoas pelas quais estamos rezando. Que o nosso anjo da guarda, o anjo da guarda de São Pio, leve até o anjo da guarda destas pessoas pelas quais estamos rezando o consolo, a fortaleza, a coragem. Porque se Deus é por nós, quem será contra nós? Se aquele que deu o seu próprio filho para nos redimir à morte na cruz, não nos dará também as forças necessárias para atravessarmos todos os momentos da nossa vida? Porque Deus é bom e compassivo e misericordioso. Nos acheguemos a Jesus Cristo, nos acheguemos a Deus, nos acheguemos a Nossa Senhora e aos santos anjos, e Deus Pai olhará para nós com misericórdia. São Rafael com Tobias, São Gabriel com Maria, São Miguel com todas as hierarquias, abri para nós todas as vias. São Rafael com Tobias, São Gabriel com Maria, São Miguel com todas as hierarquias, abri para nós todas as vias. São Rafael com Tobias, São Gabriel com Maria, São Miguel com todas as hierarquias, abri para nós todas as vias. Nossa Senhora, Rainha dos Anjos, rogai por nós que recorremos a vós. Senhor, tende piedade de nós. Cristo, tende piedade de nós. Senhor, tende piedade de nós. Jesus Cristo, ouvi-nos. Jesus Cristo, atendei-nos. Pai Celeste, que sois Deus, tende piedade de nós. Filho Redentor do mundo, que sois Deus, tende piedade de nós. Espírito Santo, que sois Deus, tende piedade de nós. Trindade Santa, que sois um único Deus, tende piedade de nós. Santa Maria, Rainha dos Anjos, rogai por nós. São Miguel, rogai por nós. São Miguel, cheio da graça de Deus, rogai por nós. São Miguel, perfeito adorador do Verbo Divino, rogai por nós. São Miguel, coroado de honra e de glória, rogai por nós. São Miguel, poderosíssimo príncipe dos exércitos do Senhor, rogai por nós. São Miguel, porta-estandarte da Santíssima Trindade, rogai por nós. São Miguel, guardião do paraíso, rogai por nós. São Miguel, guia e consolador do povo israelita, rogai por nós. São Miguel, esplendor e fortaleza da igreja militante, rogai por nós. São Miguel, honra e alegria da igreja triunfante, rogai por nós. São Miguel, luz dos anjos, rogai por nós. São Miguel, baluarte dos cristãos, rogai por nós. São Miguel, força daqueles que combatem pelo estandarte da cruz, rogai por nós. São Miguel, luz e confiança no último momento da vida, rogai por nós. São Miguel, socorro muito certo, rogai por nós. São Miguel, nosso auxílio em todas as adversidades, rogai por nós. São Miguel, arauto da sentença eterna, rogai por nós. São Miguel, consolador das almas que estão no purgatório, rogai por nós. São Miguel, a quem o Senhor incumbiu de receber as almas que estão no purgatório, rogai por nós. São Miguel, nosso príncipe, rogai por nós. São Miguel, nosso advogado, rogai por nós. Cordeiro de Deus, que tirais o pecado do mundo, perdoai-nos, Senhor. Cordeiro de Deus, que tirais o pecado do mundo, atendei-nos, Senhor. Cordeiro de Deus, que tirais o pecado do mundo, tende piedade de nós. Rogai por nós, ó glorioso São Miguel, príncipe da Igreja de Cristo, para que sejamos dignos de suas promessas. Amém. Oração. Senhor Jesus, santificai-nos por uma bênção sempre nova e concedei-nos pela intercessão de São Miguel esta sabedoria que nos ensina a juntar riquezas do céu e a trocar os bens do tempo pelos da eternidade. Vós que viveis e renais para sempre. Amém. Rezemos um Pai Nosso em honra a São Miguel Arcanjo. E nesse Pai Nosso, em honra ao Arcanjo São Miguel, peçamos que ele visite agora, com o seu exército, essas pessoas pelas quais estamos rezando, todas elas, para que São Miguel quebre todo o mal de todos os tempos, seja mal familiar, genealógico, seja mal que desejaram para nós, nossos filhos, nossos familiares, seja mal que nós mesmos tenhamos provocado pelos nossos pecados contra Deus e contra o próximo. Que São Miguel agora venha com o seu exército, que são milhares de anjos, e que esses milhares de anjos venham combater pelas pessoas pelas quais estamos rezando neste momento. Pai nosso que estais no céu, santificado seja o vosso nome. Venha a nós o vosso reino, seja feita a vossa vontade, assim na terra como no céu. O pão nosso de cada dia nos dai hoje, perdoai-nos as nossas ofensas, assim como nós perdoamos a quem nos tem ofendido. Não nos deixeis cair em tentação, mas livrai-nos do mal. Amém. Quem como Deus? Ninguém como Deus. Quem como Deus da vida? Ninguém como Deus da vida. Quem como Deus da libertação? Ninguém como Deus da libertação. Quem como Deus da ressurreição? Ninguém como Deus da ressurreição. Quem como Deus da cura das enfermidades? Ninguém como Deus que cura as enfermidades. Quem como Deus da misericórdia, Jesus misericordioso? Ninguém como Deus da misericórdia. E rezemos um Pai Nosso a São Gabriel Arcanjo pedindo: São Gabriel, envia os seus anjos, as milícias do seu exército, para que tragam à terra as boas notícias da vida, da vitória, da libertação, do livramento de todo mal. São Gabriel, traga as notícias boas de Deus para aqueles que são os escolhidos de Deus, pelos quais estamos rezando, pelas nossas famílias, que o Deus da misericórdia se digne a ter mais uma vez misericórdia de nós e nos dê novas oportunidades de conversão, de libertação e de boas notícias. Pai nosso que estás no céu, santificado seja o vosso nome. Venha a nós o vosso reino, seja feita a vossa vontade, assim na terra como no céu. O pão nosso de cada dia nos dai hoje. Perdoai-nos as nossas ofensas, assim como nós perdoamos a quem nos tem ofendido. E não nos deixeis cair em tentação, mas livrai-nos do mal. Amém. Quem como Deus? Ninguém como Deus. E rezemos agora um Pai Nosso em honra a São Rafael Arcanjo. Ó São Rafael, anjo da medicina de Deus, anjo da cura, anjo da libertação, anjo que afastou todo o mal de Sara, anjo que levou a cura para Tobit, anjo que acompanhou Tobias no caminho, vem agora também, peça a Nossa Senhora, Rainha dos Anjos, peça a Jesus misericordioso, peça ao Espírito Santo, peça a Deus Pai que se digne ter misericórdia de nós e trazer a cura para a humanidade, a cura das doenças incuráveis, a cura dos jovens, a cura do coração de todos os que estão doentes, seja qual for o mal. São Rafael Arcanjo, nós imploramos a vós, Pai nosso que estás no céu, santificado seja o vosso nome, venha a nós o vosso reino, seja feita a vossa vontade, assim na terra como no céu. O pão nosso de cada dia nos dai hoje. perdoai-nos as nossas ofensas, assim como nós perdoamos a quem nos tem ofendido, e não nos deixeis cair em tentação, mas livrai-nos do mal. Amém. Rezemos três Ave-Marias, a Nossa Senhora Vitoriosa, Rainha dos Anjos, aquela que avança como um exército em ordem de batalha. Ave Maria, cheia de graça, o Senhor é convosco. Bendita sois vós entre as mulheres, e bendito é o fruto do vosso ventre, Jesus. Santa Maria, Mãe de Deus, rogai por nós, pecadores, agora e na hora de nossa morte. Amém. Ave Maria, cheia de graça, o Senhor é convosco. Bendita sois vós entre as mulheres, e bendito é o fruto do vosso ventre, Jesus. Santa Maria, Mãe de Deus, rogai por nós, pecadores, agora e na hora de nossa morte. Amém. Ave Maria, cheia de graça, o Senhor é convosco. Bendita sois vós entre as mulheres, e bendito é o fruto do vosso ventre, Jesus. Santa Maria, Mãe de Deus, rogai por nós, pecadores, agora e na hora de nossa morte. Amém. Glória ao Pai, ao Filho e ao Espírito Santo, como era no princípio, agora e sempre. Amém. Gloriosíssimo São Miguel, chefe e príncipe dos exércitos celestes, fiel guardião das almas, vencedor dos espíritos rebeldes, amado da casa de Deus, nosso admirável guia depois de Cristo, vós, cuja excelência e virtude são altíssimas, dignai-vos livrar-nos de todos os males, nós todos que recorremos a vós com confiança, e fazei, pela vossa incomparável proteção, que adiantemos cada dia mais na fidelidade em servir a Deus. Amém. Rogai por nós, ó bem-aventurado São Miguel Arcanjo, príncipe da Igreja de Cristo, para que sejamos dignos de suas promessas. Amém. Deus eterno e todo-poderoso, que por um prodígio de bondade e misericórdia para a salvação do ser humano, escolhestes para príncipe de vossa Igreja o gloriosíssimo Arcanjo São Miguel, tornai-nos dignos, nós vo-lo pedimos, de sermos preservados de todos os inimigos, a fim de que na hora da nossa morte nenhum deles nos possa inquietar, mas que nos seja dado de sermos introduzidos por ele, na presença da vossa poderosa e augusta majestade, pelos merecimentos de nosso Senhor Jesus Cristo. Amém. Consagração a São Miguel Arcanjo. Vamos consagrar agora estas pessoas pelas quais estamos rezando ao Arcanjo São Miguel, às fileiras de São Miguel, à milícia de São Miguel, ao exército de São Miguel. Ó príncipe nobilíssimo dos anjos, valoroso guerreiro do Altíssimo, zeloso defensor da glória do Senhor, terror dos espíritos rebeldes, amor e delícia de todos os anjos justos, meu querido Arcanjo São Miguel, desejando eu fazer parte do número dos vossos devotos e servos, a vós hoje me consagro, me dou e me ofereço, e ponho-me a mim próprio, a minha família e tudo que me pertence, debaixo da vossa poderosa proteção. É pequena a oferta do meu serviço, sendo eu, como sou, uma miserável pecadora, mas vós engrandecereis o afeto do meu coração. Recordai-vos de que hoje em diante estou debaixo do vosso sustento, e deveis assistir-me em toda a minha vida e obter-me o perdão dos meus muitos e graves pecados, a graça de amar a Deus de todo o coração, ao meu querido Salvador Jesus Cristo e à minha mãe Maria Santíssima, obtendo-me aqueles auxílios que me são necessários para conseguir a coroa da eterna glória. Defendei-me dos inimigos da alma, especialmente na hora da morte. Vinde, ó príncipe gloriosíssimo, assistir-me na última hora, e com a vossa arma poderosa, lançai para longe, precipitando nos abismos do inferno, aquele anjo quebrador de promessas e soberbo, que um dia prostrastes no combate no céu. São Miguel Arcanjo, defendei-nos no combate, para que não pereçamos no supremo juízo. Amém. A nossa proteção está no nome do Senhor que fez o céu e a terra, por intercessão de São Miguel Arcanjo, que ele e Nossa Senhora nos abençoem. Em nome do Pai, do Filho e do Espírito Santo.

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0: Olá, meu amigo, olá, minha amigo ouvinte, eu sou o Padre Ezequiel, desejo graça e paz, que esta semente de palavra possa te ajudar, certamente te fará bem. Eu quero falar hoje sobre acreditar, ter fé. Esse é um dos pontos do meu livro Eu Realizo Meus Objetivos. Quando nós queremos um objetivo, o primeiro passo é desejar intensamente. O segundo passo junto do primeiro é acredite que você pode chegar. Tenha fé. A fé é uma atitude fundamental para o sucesso, para chegar ao seu objetivo. Acredite que você pode chegar ao seu objetivo. A fé, de alguma forma, torna o pensamento palpitante de poder. A fé faz vibrar em você o desejo e te põe em movimento. Se você não acredita, você não vai se colocar em movimento. Se a sua fé naquele objetivo, na conquista do objetivo é fraca, não te leva a lugar nenhum. Por isso estou falando aqui não só da fé religiosa, mas na fé na sua própria força, porque Deus está dentro de você e Ele te potencializa a partir de dentro. Pela fé você pode erguer-se a alturas ilimitadas, pela força ascendente de sua autoconfiança. Jesus já disse que a fé é capaz de mover uma montanha do lugar. Quando Jesus diz isso, ele sabe o que ele está dizendo. E veja que aqui já vem uma palavra para cada um de nós. Tá, mas e como está a minha fé? No que eu acredito? Por isso aqui é acreditar no objetivo que você tem. Para alcançar o objetivo, você precisa acreditar. Acreditar percebendo que em seu pensamento não cabe a dúvida. E se a dúvida vier? Porque dúvida sempre vem. Então, eu vou construir a minha casa. Eu vou conseguir aquele emprego. Eu vou começar a minha empresa e vai dar certo. Isso é, você coloca um objetivo e vai ter fé que isso vai dar certo. Se você começa a duvidar, você precisa questionar a dúvida e dizer imediatamente que você, de novo, se repropõe a acreditar. A dúvida vem, você desconstrói a dúvida. Quando ela chega, desconstrua e encontre logo motivos para voltar a acreditar. Se em algum momento ela vier, você já elimina pela confiança de que seu objetivo é atingível. Não, eu vou chegar a esse objetivo. Eu vou construir a minha casa. Eu vou ter aquele emprego bom. Eu vou caminhar para isso. Eu vou construir aquela empresa e ela vai dar certo. Aquele empreendimento. A fé cria dentro de você uma vibração positiva que é lançada ao universo, a Deus. E como Deus está sempre querendo te dar o melhor, e mais do que aquilo que você pede, pela fé você alcança o melhor. Por isso, caro ouvinte, pense, como está a minha fé? Eu acredito no quê? Eu acredito naquilo que faço ou simplesmente vou vivendo? Vou vivendo a vida. Sim, é uma forma de viver. Mas para alcançar objetivos mais fortes, você precisa de verdade acreditar. Este ponto está no meu livro Eu Realizo Meus Objetivos, que você pode comprar pelo nosso site. Acompanhe o nosso trabalho pelas redes sociais, Instagram, Facebook, escute as músicas pelo Spotify, pelo YouTube e vamos juntos. O Deus do amor, o Deus da paz, o Deus da luz te abençoe. Abençoe a tua família. Em nome do Pai, do Filho e do Espírito Santo. Amém.
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1: 10:37.
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1: Quero ver as mãozinhas lá em cima assim, ó, de um lado pro outro. Isso. Tá bonito.
2: Só de raiva.

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1: 10h48.
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0: 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Cultura.
1: 11-2.
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1: 11:12.
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1: 11:24.
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1: 11:36.
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1: 11:50.
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1: Hora certa. Cultura. Meia-noite.

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1: Hora certa. Cultura.
2: Meia-noite 34.

0: 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Hora certa, Cultura.
1: 1:07.

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2: 2:08.

0: 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Hora certa, Cultura.
1: 3 horas.

0: Queridos irmãos, juntos vamos também agora recitar o terço da Divina Misericórdia. Pai nosso,
1: que estais no céu, santificado seja o vosso nome, venha a nós o vosso reino, seja feita a vossa vontade, assim na terra como no céu.
0: O pão nosso de cada dia nos dai hoje, perdoai-nos as nossas ofensas, assim como nós perdoamos a quem nos tem ofendido, e não nos deixeis cair em tentação, mas livrai-nos do mal. Amém. Ave Maria, cheia de graça, o Senhor é convosco. Bendita sois vós entre as mulheres,
1: e bendito é o fruto do vosso ventre, Jesus.
0: Santa Maria, Mãe de Deus, rogai por nós, pecadores, agora e na hora de nossa morte. Amém. Creio em Deus Pai Todo-Poderoso, Criador do céu e da terra, e em Jesus Cristo, seu único Filho, nosso Senhor, que foi concebido pelo poder do Espírito Santo, nasceu da Virgem Maria, padeceu sob Pôncio Pilatos, foi crucificado, morto e sepultado, desceu à mansão dos mortos, ressuscitou ao terceiro dia, subiu aos céus, está sentado à direita de Deus Pai Todo-Poderoso, donde há de vir a julgar os vivos e os mortos. Creio no Espírito Santo, na Santa Igreja Católica, na comunhão dos santos, na remissão dos pecados, na ressurreição da carne, na vida eterna. Amém.
1: Eterno Pai, eu vos ofereço o corpo e o sangue, a alma e a divindade de vosso diletíssimo Filho, nosso Senhor Jesus Cristo, em expiação dos nossos pecados e dos do mundo inteiro.
2: Pela sua dolorosa paixão,
0: tende misericórdia de nós e do mundo inteiro.
2: Pela sua dolorosa paixão,
0: tende misericórdia de nós e do mundo inteiro.
2: Pela sua dolorosa paixão,
0: tende misericórdia de nós e do mundo inteiro.
2: Pela sua dolorosa paixão,
0: tende misericórdia.

0: Misericórdia de nós e do mundo inteiro.
1: Pela sua dolorosa paixão,
0: tende misericórdia de nós e do mundo inteiro.
1: Pela sua dolorosa paixão,
0: tende misericórdia de nós e do mundo inteiro.
1: Pela sua dolorosa paixão,
0: tende misericórdia de nós e do mundo inteiro.
1: Pela sua dolorosa paixão,
0: tende misericórdia de nós e do mundo inteiro.
1: Pela sua dolorosa paixão,
0: tende misericórdia de nós e do mundo inteiro.
1: Pela sua dolorosa paixão,
0: tende misericórdia de nós e do mundo inteiro.
1: Eterno Pai,
0: eu vos ofereço o corpo e o sangue, a alma e a divindade de vosso diletíssimo Filho, nosso Senhor Jesus Cristo, em expiação dos nossos pecados e dos do mundo inteiro, pela sua dolorosa paixão.
1: Tende piedade de nós e do mundo inteiro.
0: Pela sua dolorosa paixão.
1: Tende piedade de nós e do mundo inteiro.
0: Pela sua dolorosa paixão.
1: Tende misericórdia de nós e do mundo inteiro.
0: Pela sua dolorosa paixão.
1: Tende misericórdia de nós e do mundo inteiro.
0: Pela sua dolorosa paixão.
1: Tende misericórdia de nós e do mundo inteiro.
0: Pela sua dolorosa paixão.
1: Tende misericórdia de nós e do mundo inteiro.
0: Pela sua dolorosa paixão.
1: Tende misericórdia de nós e do mundo inteiro.
0: Pela sua dolorosa paixão.
1: Tende misericórdia de nós e do mundo inteiro.
0: Pela sua dolorosa paixão.
1: Tende misericórdia de nós e do mundo inteiro.
0: Pela sua dolorosa paixão.
1: Tende misericórdia de nós e do mundo inteiro.
0: Eterno Pai, eu vos ofereço o corpo e o sangue. A alma e a divindade de vosso diletíssimo Filho, nosso Senhor Jesus Cristo, em expiação dos nossos pecados e dos do mundo inteiro,
1: pela sua dolorosa paixão.
0: Tende misericórdia de nós e do mundo inteiro.
1: Pela sua dolorosa paixão.
0: Tende misericórdia de nós e do mundo inteiro.
1: Pela sua dolorosa paixão.
0: Tende misericórdia de nós e do mundo inteiro.
1: Pela sua dolorosa paixão.
0: Tende misericórdia de nós e do mundo inteiro.
1: Pela sua dolorosa paixão.
0: Tende misericórdia de nós e do mundo inteiro.
1: Pela sua dolorosa paixão.
0: Tende misericórdia de nós e do mundo inteiro.
1: Pela sua dolorosa paixão.
0: Tende misericórdia de nós e do mundo inteiro.
1: Pela sua dolorosa paixão.
0: Tende misericórdia de nós e do mundo inteiro.
1: Pela sua dolorosa paixão.
0: Tende misericórdia de nós e do mundo inteiro.
1: Pela sua dolorosa paixão.
0: Tende misericórdia de nós e do mundo inteiro. Eterno Pai,
1: eu vos ofereço o corpo e o sangue, a alma e a divindade de vosso diletíssimo Filho, nosso Senhor Jesus Cristo, em expiação dos nossos pecados e dos do mundo inteiro,
0: pela sua dolorosa paixão,
1: tende misericórdia de nós e do mundo inteiro.
0: Pela sua dolorosa paixão,
1: tende misericórdia de nós e do mundo inteiro.
0: Pela sua dolorosa paixão,
1: tende misericórdia de nós e do mundo inteiro.
0: Pela sua dolorosa paixão,
1: tende misericórdia de nós e do mundo inteiro.
0: Pela sua dolorosa paixão,
1: tende misericórdia de nós e do mundo inteiro.
0: Pela sua dolorosa paixão,
1: tende misericórdia de nós e do mundo inteiro.
0: Pela sua dolorosa paixão,
1: tende misericórdia de nós e do mundo inteiro.
0: Pela sua dolorosa paixão,
1: tende misericórdia de nós e do mundo inteiro.
0: Pela sua dolorosa paixão,
1: tende misericórdia de nós e do mundo inteiro.
0: Pela sua dolorosa paixão,
1: tende misericórdia de nós e do mundo inteiro.
0: Eterno Pai, eu vos ofereço o corpo e o sangue, a alma e a divindade de vosso diletíssimo Filho, nosso Senhor Jesus Cristo, em expiação dos nossos pecados e dos do mundo inteiro,
1: pela sua dolorosa paixão.
0: Tende misericórdia de nós e do mundo inteiro.
1: Pela sua dolorosa paixão.
0: Tende misericórdia de nós e do mundo inteiro.
1: Pela sua dolorosa paixão.
0: Tende misericórdia de nós e do mundo inteiro.
1: Pela sua dolorosa paixão,
0: tende misericórdia de nós e do mundo inteiro.
1: Pela sua dolorosa paixão,
0: tende misericórdia de nós e do mundo inteiro.
1: Pela sua dolorosa paixão,
0: tende misericórdia de nós e do mundo inteiro.
1: Pela sua dolorosa paixão,
0: tende misericórdia de nós e do mundo inteiro.
1: Pela sua dolorosa paixão,
0: tende misericórdia de nós e do mundo inteiro.
1: Pela sua dolorosa paixão,
0: tende misericórdia de nós e do mundo inteiro.
1: Pela sua dolorosa paixão,
0: tende misericórdia de nós e do mundo inteiro. Deus Santo,
1: Deus forte,
0: Deus imortal,
1: tende piedade de nós e do mundo inteiro.
0: Deus Santo,
1: Deus forte,
0: Deus imortal,
1: tende piedade de nós e do mundo inteiro.
0: Deus Santo,
1: Deus forte,
0: Deus imortal,
1: tende piedade de nós e do mundo inteiro.
0: Ó sangue e água que jorrastes do coração de Jesus, como fonte de misericórdia para nós, eu confio em vós.
1: Jesus, eu confio em vós.
0: Jesus, eu confio em vós.
1: Jesus, eu confio em vós.
0: Santa Faustina,
1: rogai por nós.
0: São João Paulo II.

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3: Bom dia, ouvintes da Rádio Cultura. Eu os convido a iniciar este dia com a proteção da Virgem Maria, Nossa Senhora, Mãe de Deus e Nossa Mãe. Com a oração predileta da Virgem Santíssima, a oração do Santo Terço. E nós vamos rezar em nome do Pai, do Filho e do Espírito Santo. Amém. Queridos ouvintes, consagremos o nosso dia a Nossa Senhora rezando. Ó minha Senhora, ó minha Mãe, eu me ofereço toda a vós e em prova da minha devoção para convosco, eu vos consagro os meus olhos, os meus ouvidos, a minha boca e o meu coração, inteiramente todo o meu ser. E porque assim sou vossa, ó incomparável Mãe, guardai-me, defendei-me como coisa e propriedade vossa. Amém. Peçamos também, ouvintes, a proteção do nosso anjo da guarda e peçamos que o nosso anjo da guarda fale com o anjo da guarda dos nossos filhos, da nossa família, para que eles também sejam protegidos. Santo anjo do Senhor, meu zeloso guardador, se a ti me confiou a piedade divina, sempre me rege, me guarde, me governe, me ilumine. Amém. As intenções do terço, você pode mandar aqui no WhatsApp da Cultura 8403-4327, que nas próximas edições do Terço em Sua Casa, eu vou colocar as suas intenções aqui. Ou então, continuar participando com as suas intenções ao vivo, no horário das 18 horas e 30 minutos, com a oração do terço que tem a participação ao vivo dos ouvintes. Hoje nós meditamos os mistérios gloriosos da nossa salvação. Iniciemos: creio em Deus Pai Todo-Poderoso, Criador do céu e da terra, e em Jesus Cristo, seu único Filho, nosso Senhor, que foi concebido pelo poder do Espírito Santo, nasceu da Virgem Maria, padeceu sob Pôncio Pilatos, foi crucificado, morto e sepultado, desceu à mansão dos mortos, ressuscitou o terceiro dia, subiu aos céus e está sentado à direita de Deus Pai Todo-Poderoso, donde há de vir a julgar os vivos e os mortos. Creio no Espírito Santo, na Santa Igreja Católica, na comunhão dos santos, na remissão dos pecados, na ressurreição da carne e na vida eterna. Amém. Pai nosso que estais no céu, santificado seja o vosso nome, venha a nós o vosso reino, seja feita a vossa vontade, assim na terra como no céu. O pão nosso de cada dia nos dai hoje, perdoai-nos as nossas ofensas, assim como nós perdoamos a quem nos tem ofendido. E não nos deixeis cair em tentação, mas livrai-nos do mal. Amém. Saudemos a Nossa Senhora, Filha de Deus Pai. Ave Maria, cheia de graça, o Senhor é convosco. Bendita sois vós entre as mulheres, e bendito é o fruto do vosso ventre, Jesus. Santa Maria, Mãe de Deus, rogai por nós, pecadores, agora e na hora de nossa morte. Amém. Saudemos a Nossa Senhora, Mãe do Filho de Deus. Ave Maria, cheia de graça, o Senhor é convosco. Bendita sois vós entre as mulheres, e bendito é o fruto do vosso ventre, Jesus. Santa Maria, Mãe de Deus, rogai por nós, pecadores, agora e na hora de nossa morte. Amém. E saudemos a Nossa Senhora, esposa do Espírito Santo. Ave Maria, cheia de graça, o Senhor é convosco, bendita sois vós entre as mulheres, e bendito é o fruto do vosso ventre, Jesus. Santa Maria, Mãe de Deus, rogai por nós, pecadores, agora e na hora de nossa morte. Amém. O Santo Terço de hoje tem a participação minha, Roseli Salete Rossi, e da Dona Maria, gerente aqui da Rádio Cultura. Música. No primeiro mistério glorioso, nós contemplamos a ressurreição de Jesus. Senhor, ressuscitastes glorioso e assim vencestes a morte. Nos ajude neste dia a vencer todos os nossos desafios.
0: Pai nosso que estais no céu, santificado seja o vosso nome. Venha a nós o vosso reino, seja feita a vossa vontade, assim na terra como no céu.
3: O pão nosso de cada dia nos dai hoje, perdoai-nos as nossas ofensas, assim como nós perdoamos a quem nos tem ofendido, e não nos deixeis cair em tentação, mas livrai-nos do mal. Amém.
0: Ave Maria, cheia de graça, o Senhor é convosco. Bendita sois vós entre as mulheres, e bendito é o fruto do vosso ventre, Jesus.
3: Santa Maria, Mãe de Deus, rogai por nós, pecadores, agora e na hora de nossa morte. Amém.
0: Ave Maria, cheia de graça, o Senhor é convosco. Bendita sois vós entre as mulheres, e bendito é o fruto do vosso ventre, Jesus.
3: Santa Maria, Mãe de Deus, rogai por nós, pecadores, agora e na hora de nossa morte. Amém.
0: Ave Maria, cheia de graça, o Senhor é convosco. Bendita sois vós entre as mulheres, e bendito é o fruto do vosso ventre, Jesus.
3: Santa Maria, Mãe de Deus, rogai por nós, pecadores, agora e na hora de nossa morte. Amém.
0: Ave Maria, cheia de graça, o Senhor é convosco. Bendita sois vós entre as mulheres, e bendito é o fruto do vosso ventre, Jesus.
3: Santa Maria, Mãe de Deus, rogai por nós, pecadores, agora e na hora de nossa morte. Amém.
0: Ave Maria, cheia de graça, o Senhor é convosco. Bendita sois vós entre as mulheres, e bendito é o fruto do vosso ventre, Jesus.
3: Santa Maria, Mãe de Deus, rogai por nós, pecadores, agora e na hora de nossa morte. Amém.
0: Ave Maria, cheia de graça, o Senhor é convosco. Bendita sois vós entre as mulheres, e bendito é o fruto do vosso ventre, Jesus.
3: Santa Maria, Mãe de Deus, rogai por nós, pecadores, agora e na hora de nossa morte. Amém.
0: Ave Maria, cheia de graça, o Senhor é convosco. Bendita sois vós entre as mulheres, e bendito é o fruto do vosso ventre, Jesus.
3: Santa Maria, Mãe de Deus, rogai por nós, pecadores, agora e na hora de nossa morte. Amém.
0: Ave Maria, cheia de graça, o Senhor é convosco. Bendita sois vós entre as mulheres, e bendito é o fruto do vosso ventre, Jesus.
3: Santa Maria, Mãe de Deus, rogai por nós, pecadores, agora e na hora de nossa morte. Amém.
0: Ave Maria, cheia de graça, o Senhor é convosco. Bendita sois vós entre as mulheres, e bendito é o fruto do vosso ventre, Jesus.
3: Santa Maria, Mãe de Deus, rogai por nós, pecadores, agora e na hora de nossa morte. Amém.
0: Ave Maria, cheia de graça, o Senhor é convosco. Bendita sois vós entre as mulheres, e bendito é o fruto do vosso ventre, Jesus.
3: Santa Maria, Mãe de Deus, rogai por nós, pecadores, agora e na hora de nossa morte. Amém.
0: Glória ao Pai, ao Filho e ao Espírito Santo.
3: Como era no princípio, agora e sempre. Amém. Nossa Senhora Aparecida,
0: rogai por nós.
3: Ouvintes, e neste segundo mistério glorioso, onde contemplamos a ascensão de Jesus, vamos pedir a Jesus que de fato sintamos em nossa vida aquilo que ele prometeu: estarei convosco todos os dias da vossa vida. Peçamos a Jesus que nesse dia também esteja conosco, fica conosco, Senhor, como reza, como pede São Pio.
0: Pai nosso que estais no céu, santificado seja o vosso nome. Venha a nós o vosso reino, seja feita a vossa vontade, assim na terra como no céu.
3: O pão nosso de cada dia nos dai hoje, perdoai-nos as nossas ofensas, assim como nós perdoamos a quem nos tem ofendido, e não nos deixeis cair em tentação, mas livrai-nos do mal. Amém.
0: Ave Maria, cheia de graça, o Senhor é convosco. Bendita sois vós entre as mulheres, e bendito é o fruto do vosso ventre, Jesus.
3: Santa Maria, Mãe de Deus, rogai por nós, pecadores, agora e na hora de nossa morte. Amém.
0: Ave Maria, cheia de graça, o Senhor é convosco. Bendita sois vós entre as mulheres, e bendito é o fruto do vosso ventre, Jesus.
3: Santa Maria, Mãe de Deus, rogai por nós, pecadores, agora e na hora de nossa morte. Amém.
0: Ave Maria, cheia de graça, o Senhor é convosco. Bendita sois vós entre as mulheres, e bendito é o fruto do vosso ventre, Jesus.
3: Santa Maria, Mãe de Deus, rogai por nós, pecadores, agora e na hora de nossa morte. Amém.
0: Ave

0: rogai por nós, pecadores, agora e na hora de nossa morte. Amém.
1: Ave Maria, cheia de graça, o Senhor é convosco. Bendita sois vós entre as mulheres, e bendito é o fruto do vosso ventre, Jesus.
0: Santa Maria, Mãe de Deus, rogai por nós, pecadores, agora e na hora de nossa morte. Amém.
1: Ave Maria, cheia de graça, o Senhor é convosco. Bendita sois vós entre as mulheres, e bendito é o fruto do vosso ventre, Jesus.
0: Santa Maria, Mãe de Deus, rogai por nós, pecadores, agora e na hora de nossa morte. Amém.
1: Ave Maria, cheia de graça, o Senhor é convosco. Bendita sois vós entre as mulheres, e bendito é o fruto do vosso ventre, Jesus.
0: Santa Maria, Mãe de Deus, rogai por nós, pecadores, agora e na hora de nossa morte. Amém.
1: Ave Maria, cheia de graça, o Senhor é convosco. Bendita sois vós entre as mulheres, e bendito é o fruto do vosso ventre, Jesus.
0: Santa Maria, Mãe de Deus, rogai por nós, pecadores, agora e na hora de nossa morte. Amém.
1: Ave Maria, cheia de graça, o Senhor é convosco. Bendita sois vós entre as mulheres, e bendito é o fruto do vosso ventre, Jesus.
0: Santa Maria, Mãe de Deus, rogai por nós, pecadores, agora e na hora de nossa morte. Amém.
1: Ave Maria, cheia de graça, o Senhor é convosco. Bendita sois vós entre as mulheres, e bendito é o fruto do vosso ventre, Jesus.
0: Santa Maria, Mãe de Deus, rogai por nós, pecadores, agora e na hora de nossa morte. Amém.
1: Glória ao Pai, ao Filho e ao Espírito Santo.
0: Como era no princípio, agora e sempre. Amém. Nossa Senhora Aparecida,
1: rogai por nós.
0: Neste terceiro mistério glorioso, contemplamos a descida do Espírito Santo. Peçamos ao Espírito Consolador que cure em nossas famílias toda a ansiedade, depressão ou tristeza, desânimo, e que venha dar fortaleza diante das dificuldades.
1: Pai nosso que estais no céu, santificado seja o vosso nome. Venha a nós o vosso reino, seja feita a vossa vontade, assim na terra como no céu.
0: O pão nosso de cada dia nos dai hoje, perdoai-nos as nossas ofensas, assim como nós perdoamos a quem nos tem ofendido, e não nos deixeis cair em tentação, mas livrai-nos do mal. Amém.
1: Ave Maria, cheia de graça, o Senhor é convosco. Bendita sois vós entre as mulheres, e bendito é o fruto do vosso ventre, Jesus.
0: Santa Maria, Mãe de Deus, rogai por nós, pecadores, agora e na hora de nossa morte. Amém.
1: Ave Maria, cheia de graça, o Senhor é convosco. Bendita sois vós entre as mulheres, e bendito é o fruto do vosso ventre, Jesus.
0: Santa Maria, Mãe de Deus, rogai por nós, pecadores, agora e na hora de nossa morte. Amém.
1: Ave Maria, cheia de graça, o Senhor é convosco. Bendita sois vós entre as mulheres, e bendito é o fruto do vosso ventre, Jesus.
0: Santa Maria, Mãe de Deus, rogai por nós, pecadores, agora e na hora de nossa morte. Amém.
1: Ave Maria, cheia de graça, o Senhor é convosco. Bendita sois vós entre as mulheres, e bendito é o fruto do vosso ventre, Jesus.
0: Santa Maria, Mãe de Deus, rogai por nós, pecadores, agora e na hora de nossa morte. Amém.
1: Ave Maria, cheia de graça, o Senhor é convosco. Bendita sois vós entre as mulheres, e bendito é o fruto do vosso ventre, Jesus.
0: Santa Maria, Mãe de Deus, rogai por nós, pecadores, agora e na hora de nossa morte. Amém.
1: Ave Maria, cheia de graça, o Senhor é convosco. Bendita sois vós entre as mulheres, e bendito é o fruto do vosso ventre, Jesus.
0: Santa Maria, Mãe de Deus, rogai por nós, pecadores, agora e na hora de nossa morte. Amém.
1: Ave Maria, cheia de graça, o Senhor é convosco. Bendita sois vós entre as mulheres, e bendito é o fruto do vosso ventre, Jesus.
0: Santa Maria, Mãe de Deus, rogai por nós, pecadores, agora e na hora de nossa morte. Amém.
1: Ave Maria, cheia de graça, o Senhor é convosco. Bendita sois vós entre as mulheres, e bendito é o fruto do vosso ventre, Jesus.
0: Santa Maria, Mãe de Deus, rogai por nós, pecadores, agora e na hora de nossa morte. Amém.
1: Ave Maria, cheia de graça, o Senhor é convosco. Bendita sois vós entre as mulheres, e bendito é o fruto do vosso ventre, Jesus.
0: Santa Maria, Mãe de Deus, rogai por nós, pecadores, agora e na hora de nossa morte. Amém.
1: Ave Maria, cheia de graça, o Senhor é convosco. Bendita sois vós entre as mulheres, e bendito é o fruto do vosso ventre, Jesus.
0: Santa Maria, Mãe de Deus, rogai por nós, pecadores, agora e na hora de nossa morte. Amém.
1: Glória ao Pai, ao Filho e ao Espírito Santo.
0: Como era no princípio,

0: Eu agora e sempre. Amém. Nossa Senhora Aparecida,
1: rogai por nós.
0: E neste quarto mistério glorioso, contemplamos a Assunção de Nossa Senhora. Nossa Senhora, que é levada ao céu, segundo a Igreja, em corpo e alma. Obrigada, Deus, por tantas graças derramadas por meio de Maria. Pedimos neste mistério a Nossa Senhora que, enquanto estamos caminhando nesse mundo, nesta vida, porque o próprio Filho disse: não vos tiro do mundo, mas peço que os livres do mal, que a Virgem Maria nos livre também nesse dia, a nós e a nossas famílias, de todo o mal.
1: Pai nosso que estais no céu, santificado seja o vosso nome. Venha a nós o vosso reino. Seja feita a vossa vontade, assim na terra como no céu.
0: O pão nosso de cada dia nos dai hoje. Perdoai-nos as nossas ofensas, assim como nós perdoamos a quem nos tem ofendido. E não nos deixeis cair em tentação, mas livrai-nos do mal. Amém.
1: Ave Maria, cheia de graça, o Senhor é convosco. Bendita sois vós entre as mulheres. E bendito é o fruto do vosso ventre, Jesus.
0: Santa Maria, Mãe de Deus, rogai por nós, pecadores, agora e na hora de nossa morte. Amém.
1: Ave Maria, cheia de graça, o Senhor é convosco. Bendita sois vós entre as mulheres, e bendito é o fruto do vosso ventre, Jesus.
0: Santa Maria, Mãe de Deus, rogai por nós, pecadores, agora e na hora de nossa morte. Amém.
1: Ave Maria, cheia de graça, o Senhor é convosco. Bendita sois vós entre as mulheres, e bendito é o fruto do vosso ventre, Jesus.
0: Santa Maria, Mãe de Deus, rogai por nós, pecadores, agora e na hora de nossa morte. Amém.
1: Ave Maria, cheia de graça, o Senhor é convosco. Bendita sois vós entre as mulheres, e bendito é o fruto do vosso ventre, Jesus.
0: Santa Maria, Mãe de Deus, rogai por nós, pecadores, agora e na hora de nossa morte. Amém.
1: Ave Maria, cheia de graça, o Senhor é convosco. Bendita sois vós entre as mulheres, e bendito é o fruto do vosso ventre, Jesus.
0: Santa Maria, Mãe de Deus, rogai por nós, pecadores, agora e na hora de nossa morte. Amém.
1: Ave Maria, cheia de graça, o Senhor é convosco. Bendita sois vós entre as mulheres, e bendito é o fruto do vosso ventre, Jesus.
0: Santa Maria, Mãe de Deus, rogai por nós, pecadores, agora e na hora de nossa morte. Amém.
1: Ave Maria, cheia de graça, o Senhor é convosco. Bendita sois vós entre as mulheres, e bendito é o fruto do vosso ventre, Jesus.
0: Santa Maria, Mãe de Deus, rogai por nós, pecadores, agora e na hora de nossa morte. Amém.
1: Ave Maria, cheia de graça, o Senhor é convosco. Bendita sois vós entre as mulheres, e bendito é o fruto do vosso ventre, Jesus.
0: Santa Maria, Mãe de Deus, rogai por nós, pecadores, agora e na hora de nossa morte. Amém.
1: Ave Maria, cheia de graça, o Senhor é convosco. Bendita sois vós entre as mulheres, e bendito é o fruto do vosso ventre, Jesus.
0: Santa Maria, Mãe de Deus, rogai por nós, pecadores, agora e na hora de nossa morte. Amém.
1: Ave Maria, cheia de graça, o Senhor é convosco. Bendita sois vós entre as mulheres, e bendito é o fruto do vosso ventre, Jesus.
0: Santa Maria, Mãe de Deus, rogai por nós, pecadores, agora e na hora de nossa morte. Amém.
1: Glória ao Pai, ao Filho e ao Espírito Santo.
0: Como era no princípio, agora e sempre. Amém. Nossa Senhora Aparecida,
1: rogai por nós.
0: Quinto mistério, contemplamos a coroação de Nossa Senhora como rainha do céu e da terra. Nossa Senhora, coroada no céu, também está na terra. Por meio das suas aparições, nós temos a certeza que a Mãe de Deus é enviada pelo Pai para, na terra, trazer a sua presença, a sua mensagem e os seus conselhos.
1: Pai nosso que estais no céu, santificado seja o vosso nome. Venha a nós o vosso reino. Seja feita a vossa vontade, assim na terra como no céu.
0: O pão nosso de cada dia nos dai hoje. Perdoai-nos as nossas ofensas, assim como nós perdoamos a quem nos tem ofendido. E não nos deixeis cair em tentação, mas livrai-nos do mal. Amém.
1: Ave Maria, cheia de graça, o Senhor é convosco. Bendita sois vós entre as mulheres, e bendito é o fruto do vosso ventre, Jesus.
0: Santa Maria, Mãe de Deus, rogai por nós, pecadores, agora e na hora de nossa morte. Amém.
1: Ave Maria, cheia de graça, o Senhor é convosco. Bendita sois vós entre as mulheres, e bendito é o fruto do vosso ventre, Jesus.
0: Santa Maria, Mãe de Deus, rogai por nós, pecadores, agora e na hora de nossa morte. morte. Amém.
1: Ave Maria, cheia de graça, o Senhor é convosco. Bendita sois vós entre as mulheres, e bendito é o fruto do vosso ventre, Jesus.
0: Santa Maria, Mãe de Deus, rogai por nós, pecadores, agora e na hora de nossa morte. Amém.
1: Ave Maria, cheia de graça, o Senhor é convosco. Bendita sois vós entre as mulheres, e bendito é o fruto do vosso ventre, Jesus.
0: Santa Maria, Mãe de Deus, rogai por nós, pecadores, agora e na hora de nossa morte. Amém.
1: Ave Maria, cheia de graça, o Senhor é convosco. Bendita sois vós entre as mulheres, e bendito é o fruto do vosso ventre, Jesus.
0: Santa Maria, Mãe de Deus, rogai por nós, pecadores, agora e na hora de nossa morte. Amém.
1: Ave Maria, cheia de graça, o Senhor é convosco. Bendita sois vós entre as mulheres, e bendito é o fruto do vosso ventre, Jesus.
0: Santa Maria, Mãe de Deus, rogai por nós, pecadores, agora e na hora de nossa morte. Amém.
1: Ave Maria, cheia de graça, o Senhor é convosco. Bendita sois vós entre as mulheres, e bendito é o fruto do vosso ventre, Jesus.
0: Santa Maria, Mãe de Deus, rogai por nós, pecadores, agora e na hora de nossa morte. Amém.
1: Ave Maria, cheia de graça, o Senhor é convosco. Bendita sois vós entre as mulheres, e bendito é o fruto do vosso ventre, Jesus.
0: Santa Maria, Mãe de Deus, rogai por nós, pecadores, agora e na hora de nossa morte. Amém.
1: Ave Maria, cheia de graça, o Senhor é convosco. Bendita sois vós entre as mulheres, e bendito é o fruto do vosso ventre, Jesus.
0: Santa Maria, Mãe de Deus, rogai por nós, pecadores, agora e na hora de nossa morte. Amém.
1: Ave Maria, cheia de graça, o Senhor é convosco. Bendita sois vós entre as mulheres, e bendito é o fruto do vosso ventre, Jesus.
0: Santa Maria, Mãe de Deus, rogai por nós, pecadores, agora e na hora de nossa morte. Amém.
1: Glória ao Pai, ao Filho e ao Espírito Santo.
0: Como era no princípio, agora e sempre. Amém. Nossa Senhora Aparecida,
1: rogai por nós.
0: Infinitas graças vos damos, soberana rainha, pelos benefícios que recebemos todos os dias das vossas mãos liberais. Dignai-vos agora e para sempre tomarmos debaixo do vosso poderoso amparo. E para melhor vos agradecer, vos saudamos com uma salve rainha.
1: Salve rainha, mãe de misericórdia, vida do sur esperança, nossa salve. A vós bradamos, degredados filhos de Eva, a vós suspiramos gemendo, chorando neste vale de lágrimas. Eia, pois, advogada nossa, esses vossos olhos misericordiosos nós volveis, e depois desse desterro mostrai-nos, Jesus bendito é o fruto do vosso ventre, ó clemente, ó piedosa, ó doce sempre Virgem Maria, rogai por nós, Santa Mãe de Deus,
0: para que sejamos dignos das promessas de Cristo. Amém. Até amanhã, ouvinte, com o Terço em Sua Casa, neste horário das 5 horas da manhã. Bom dia.
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3: 5:08.
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dia 30 de agosto, Evangelho de Mateus, capítulo 16, versículo 21 a 27. Jesus começou a manifestar a seus discípulos que precisava ir a Jerusalém e sofrer muito da parte dos anciãos, dos príncipes, dos sacerdotes e dos escribas. Seria morto e ressuscitaria ao terceiro dia. Pedro então começou a interpelá-lo e protestar nestes termos: que Deus não permita isso, Senhor. Isso não te acontecerá. Mas Jesus, voltando-se para ele, disse-lhe: afasta-te, Satanás. Tu és para mim um escândalo. Teus pensamentos não são de Deus, mas dos homens. Em seguida, Jesus disse a seus discípulos: se alguém quiser vir comigo, renuncie a si mesmo, tome a sua cruz e siga-me. Porque aquele que quiser salvar a sua vida irá perdê-la. Mas aquele que tiver sacrificado sua vida por minha causa irá recobrá-la. Que servirá um homem ganhar o mundo inteiro se venha prejudicar a sua vida? O que dará um homem em troca de sua vida? Porque o Filho do Homem há de vir na glória de seu Pai com seus anjos, e então recompensará a cada um segundo suas obras. Todos nós já nascemos tendo recebido de Deus os dons necessários para sermos felizes. Mas nem sempre nos sentimos assim, porque erramos o caminho. E qual é o caminho a seguir? É o da abertura para os outros, da partilha e da solidariedade. Não significa, porém, dar esmolas. Isso é, sem dúvida, um ato de caridade, mas nos pode levar à falsa convicção de que estamos quites com ela. Para podermos dizer que estamos praticando a caridade, é preciso que nos doemos a nossa missão com amor. Só por meio dele podemos enfrentar as diversidades que aparecem a nós todos no caminho para o Pai. Porque aquele que quiser salvar a própria vida irá perdê-la, mas aquele que tiver sacrificado a sua vida por minha causa irá recobrá-la, diz Jesus. Isto significa que quem quiser se fechar na própria vida, cuidando só de seus bens, sem dividi-los com os outros, perderá a vida espiritual. Mas quem dá conta de sua missão, sacrificando-se pelos outros, encontrará a felicidade que só sentem os que se doam aos

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0: 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Cultura.
1: 5:18.
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Caro minha caro ouvinte, que bom que estamos juntos para mais um momento despertai para o amor. Eu espero que esta reflexão diária possa de verdade ajudar você e outras pessoas também a despertar. Nós precisamos continuamente despertar para a vida, para o amor, para a verdade, para Deus, para os outros. Tem uma grande parte de pessoas que vive como que um sono contínuo nos relacionamentos, um sono da alma, e isso não faz bem. Despertar é estar vivo de verdade, viver verdadeiramente. Por isso fico feliz por poder falar diariamente com vocês através da rádio. Eu gostaria de falar sobre o sossego interior. Como é que está a tua interioridade, o seu sossego interior? Santo Agostinho

0: Agostinho, um grande santo, no início do cristianismo, diz assim: tenha sossego e compreenda, pois você se perturba e no interior de seu quarto você escurece a luz. O Deus eterno quer brilhar para você. Não faça de você um nevoeiro de confusão. Tenha sossego dentro de você. Isso diz Santo Agostinho: tenha sossego dentro de você. Não tumultue a sua interioridade com confusões. Ter sossego é sinônimo também de ficar parado. Quem deseja o sossego precisa parar em vez de andar apressado. O ficar parado é, para Agostinho, o pressuposto de entender a si mesmo, o próximo e o mistério do mundo. No andar agitado e apressado não entendemos nada, nem as palavras das pessoas e nem os corações daqueles que vivemos atropelando. Quem sempre anda com pressa ficará interiormente confuso e seu coração se ofuscará. Ficar parado, ter sossego, é a pressuposição para o turvo se aclarar em nós, para o nevoeiro se dissipar e nós conhecermos lucidamente a realidade. E só quando o interior tem clareza encontramos sossego dentro de nós mesmos. Podemos suportar-nos com paciência. Agostinho não nos convida a externar sossego ou ser sossegados para fora. Ele diz: tenha sossego dentro de você. Ter sossego dentro de si, em seu meio, é o pressuposto do sossego exterior. Caros amigos, possamos sossegar interiormente. A pessoa pode estar trabalhando, pode estar fazendo muita coisa, mas dentro dela, interiormente, ela está sossegada. É diferente daquele que não trabalha e nunca quer trabalhar. Não, não é esse o sossego. O sossego interior é a tranquilidade que vem a partir de dentro do nosso coração, da nossa alma. Mais mensagem através do Facebook, facebook.com/Padre Ezequiel. Curta a nossa página. Um forte abraço para você. Deus te abençoe e te guarde em nome do Pai, do Filho e do Espírito Santo. Amém.
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1: 5:30.
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amigos, alô amigas, bom dia. Manhã de domingo, estamos chegando aqui na programação da 93.9. A partir de agora, um sertanejão louco de bom para você até às 7h30. E juntos estaremos aqui na programação da Cultura, trazendo o que há de melhor do nosso sertanejo raiz, a música sertaneja classe A, pertinho de você nesta manhã de domingo, né? Que você tenha um domingo espetacular. Vamos agradecendo a Deus pela noite que tivemos, pela semana que passou, por esta semana que estamos recebendo de presente mais uma vez, e esse domingo que ele seja espetacular para você e para toda a sua família. E desde já tô agradecendo a sua audiência no nosso sertanejão bom demais aqui na Cultura, na sua manhã de domingo.

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1: 5:46.
2: Recebe em teu altar nossa partilha que queremos dar.
3: O dízimo é uma grande semente para semearmos Deus em nosso coração e no coração dos outros. 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
13: Valeu, minha gente. Estamos aí com o melhor do sertanejo classe A aqui na programação da 93.9. É o nosso Cultura Sertaneja que vai até as 7:30, trazendo o que há de melhor aí para você. Obrigado para você que está chegando de repente agora, tá levantando nesse momento. Pode levantar um pouquinho mais tarde, hoje é domingo, afinal de contas, né? Começando a semana. Bom dia para você que está com o radinho ligado aí na cabeceira da cama. Sejam todos bem-vindos e a música sertaneja não para, continua. Vamos até as 7:30 desse

0: 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Hora certa. Cultura.
1: 6 horas.
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1: Bom dia, amigos ouvintes da Rede Scalabriniana de Comunicação. Que bom podermos estarmos juntos em mais um amanhecer. Amigo ouvinte, experimente a alegria de viver nas coisas pequenas da vida e nos simples gestos de amor. Saiba entender que não é preciso muito dinheiro, fama ou poder para estar de bem com a vida. Lembre-se que você pode extrair o máximo de prazer das coisas mais insignificantes e que ninguém dá valor. Promova aquilo que lhe faz bem, apenas o que lhe torna feliz. Esqueça-se dos problemas e das coisas erradas que aconteceu na sua vida. Olhe para a frente e encare o seu futuro como um novo presente que Deus lhe dá. Gere pensamentos positivos e assim ganhe coragem para enfrentar os desafios. Estabeleça metas e corra riscos. Procure ir além daquilo que pensa ser capaz ou dos limites até onde já chegou. Pois para quem crê de verdade, não existem barreiras que não sejam intransponíveis. Tenha determinação e persistência para vencer. Use e abuse da sua inteligência. Deixe que aflore de dentro de você mesmo os dons mais preciosos que recebeste do Criador. Não reprima sua capacidade de inovar e inventar estratégias que parecem irracionais. Para chegar ao topo, não é necessário percorrer sempre o mesmo caminho. E rezemos. Senhor, neste novo amanhecer, quero vos agradecer pela graça deste novo dia. Obrigado por renovais vossa opção pela minha vida e pela vida dos meus irmãos. Quero estar a vosso dispor durante todo este dia. Quero fazer tudo aquilo que estiver ao meu alcance, realizando os propósitos e atingindo as metas deste dia. Obrigado porque sei que estáis comigo e com a vossa força sou capaz de lutar sem desanimar. Senhor, concedei-me a vossa proteção para que ao longo desta jornada eu seja forte nas fraquezas, duro nas quedas e persistente nas batalhas. Amém.
2: Obrigado pela sua companhia. Continue ouvindo a nossa programação, que você tenha um ótimo dia e que Deus, por intercessão de São João Batista Scalabrini, abençoe você e sua família. Em nome do Pai, do Filho e do Espírito Santo. Amém.
3: Isso, bom dia meu amigo, bom dia minha amiga, bom dia para você que tem os seus afazeres mesmo no domingo, pessoal que está na lida da ordenha desde cedinho e acompanhando o nosso sertanejão aqui da cultura. Aquele abraço, vamos até às 7:30 aí com você, né? Aquele abraço aí para você que vai continuar com a gente, a você que está desde o comecinho aí do nosso programa ouvindo o sertanejão louco de bom aqui na cultura. Daqui a pouco mais tem a música de bandas, uma programação diferenciada aqui no Domingo da Cultura, a música de bandas que começa às 7:30, a bandinha é show, daqui a pouco mais para você aqui na Cultura. Música.

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1: 6:18.
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Da nossa família para sua família, junto com o nosso sertanejo classe A aqui na programação da cultura, então, né? Bom dia, meu amigo, bom dia, minha amiga. Vamos trazendo aí na sequência do programa mais sucesso da nossa música sertaneja nesta manhã de domingo.

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0: 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Cultura.
1: 6:33.
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Até às 7h30 nós vamos com um sertanejão bom demais aqui na sua programação Cultura. 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Até o seu estabelecimento comercial, de repente, ou onde você estiver, estaremos transmitindo a celebração da Santa Missa do Santuário Estadual de Nossa Senhora Aparecida. E às 10 horas da manhã, nosso encontro com a gaita, o violão, a mensagem do nosso tradicionalismo, nos gaitaços aqui na Cultura, no galpão de estância.

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2: Valeu, moçada. Opa, bom dia para você que está levantando nesse momento aí, seja bem-vindo, bem-vinda. Bom dia para você que está no mate, no chimarrão, batendo aquele papo com a família. Bom dia para você que está já começando o seu trabalho de domingo para terminar tudo mais cedo, para aproveitar também o domingo, recebendo aí as visitas aí na sua casa. As visitas também, sejam todos bem-vindos aqui no nosso sertanejão bom demais aqui na Cultura na sua manhã. A Cultura Sertaneja.

0: 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Hora certa, Cultura.
1: 7:28.
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9: Valeu, né, gente? 7:30, agora 16 graus. É a temperatura aqui na cidade de Campos Novos, no centro. Estamos cumprimentando a cada um dos nossos amigos e amigas, a você que sintoniza a cultura, a você que desde o comecinho aí do nosso Cultura Sertaneja está com a gente. Sejam todos bem-vindos, bem-vindas. Daqui a pouquinho mais tem música de bandas também. Hoje estaremos também transmitindo a celebração da Santa Missa do Santuário de Nossa Senhora Aparecida a partir das 9 horas. E depois da missa, às 10 horas, nosso encontro com a gaita, violão, aquela mensagem bonitaça do nosso tradicionalismo até a 1 da tarde ao vivo aqui na programação 93.9. E obrigado a você que está ligado com a gente, né? O pessoal lá de Anitta Garibaldi, meu amigo Nelsinho Serena, um abração especial aqui do nosso programa. Meu bom dia vai para Tere Valer, que está chegando conosco também lá de Lacerdópolis. Meu amigo Ademir, o Ademir Lessi, bom dia, Ademir. O Ademir tá no mate, opa, tá tomando chimarrão e ouvindo os modão, diz ele, né? Que é isso, né? Tem gente nova que também toma chimarrão, né? Não tem idade pra isso. Um abraço aí, meu amigão. Obrigado aí, que você tenha um ótimo domingo. Lá na linha bonitinho, quem tá ligado com a gente, nosso amigo Aluir Bogoni, o Cuque. Bom dia,
10: amigo. Bom dia, meu amigo Gerson, é o Cuque.
9: Opa, bem-vindo.
10: Olha aí que domingo bonito que tá se apresentando, né, Gerson? Uma chuva mansa, calma aí.
9: Verdade, verdade, e graças a Deus.
10: Santa, como o amigo diz, né?
9: É verdade.
10: E uma boa música vinda pelas ondas da cultura e mais um chimarrão bom. Que coisa bonita. Não precisa bem, muita, né, coisa pra ser feliz.
9: É verdade. Sempre.
10: Manda na possibilidade, Gerson.
9: Ui.
10: Travessia do Araguaia com o Tião Carreiro e Pardinho. Um ótimo domingo pro amigo e tudo de bom.
9: Aquele abraço pra você, obrigado aí pela companhia com a gente aqui no programa também, né? Que o domingo continue sendo assim de muitas alegrias aí pra você, pra todo o pessoal aí da linha bonitinho que sintonizam a cultura. Quem tá no chimarrão aqui também é o meu amigo Sebastião Bach. Oi, Sebastião, bom dia. Margem.
11: Um domingo abençoado, muita saúde e muita paz
9: pra vocês. Todos nós.
11: O velho Baco da Grossa aí. Manda pra nós o cachorro, amigo aí. Já tô nativo aí.
9: Beleza, meu amigão.
11: Sartei cedo hoje, na madruga aí.
9: É bom levantar cedo.
11: Matei daqui a pouco aí.
9: Aproveitar. Beleza, mais o domingo.
11: Um abração aí pra vocês. da cultura aí.
9: Valeu. Meu bom dia vai pro Argeu Antunes. O Argeu é lá do bairro Boa Vista, né? Tá ligadaço com a gente. Um abraço à família toda aí, que o domingo seja espetacular aí, meu amigão. Lá no Barro Preto, Anitta Garibaldi, um abraço pro André. André, seja bem-vindo, André. Aquele abraço aqui do programa e tudo.

0: Hora certa. Cultura.
1: 7:40.
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0: 7h44, 7h44, estamos com o nosso Cultura Sertaneja. E quantos amigos e amigas levantando cedo também aos domingos, né, moçada? É claro, para aproveitar ainda mais, né? Meu abraço vai para Nelci Guzatti. A Nelci Guzatti tá mandando um abraço lá para todos os amigos lá de Celso Ramos, desejando um bom domingo aí para todos. Obrigado, Nelci. Tudo de bom, obrigadão aí pela companhia. Também com a gente o Ade, né? Ade, bom dia, seja bem-vindo.
1: Estamos na frequência também.
0: Obrigadão pela audiência.
1: Beleza, pessoal, manda um abraço para todos que estão aí assim. Estamos ligados.
0: Valeu, Ade, um abraço para você também, para toda a tua família. Meu bom dia vai para o Andrei Sandri. Oi, Andrei. Agora sim, isso.
2: Bom dia, Gerson. Tudo certo, Andrei?
0: Graças a Deus,
2: pra nós, Passos da Vida, Tonico Tinoco.
0: Bonita nós moda.
2: Aí,
0: né?
2: Meu amigo, tomando um chimarrãozinho. Um abraço para nosso amigo que aí. Todos os ouvintes. Bom dia.
0: Também tá ouvindo a gente lá na linha bonitinha, né? Nereu Guedes conosco. Oi, Nereu. Bom dia.
3: Tudo certo, um ótimo dia, um bom domingo.
0: Para todos nós,
3: né? Nós curto esse grande programa tomando um chimarrãozinho.
0: Bom mate, hein, meu amigo.
3: Preparando aí pra missa daqui a pouco.
0: Verdade, às 9 horas.
3: Melhor bengão de Érico, dois colhe. Aparecer pra todo mundo aí. Para o Cuque, Joãozinho, Gasparino, Padia Véia, Maria Padia, Neguinho Padia, Mântico, na cor da mortandela. Pra você, Gerson. Um
0: obrigado.
3: Ótimo domingo, que Deus a você proteja.
0: Amém. Tudo bom. Valeu. Ah, quero mandar um alôzão, sabe quem tá tomando um mate e ouvindo a gente, meu amigo Pedro Franzen, lá no bairro Santo Antônio, né, Pedro? Bom dia, ótimo domingo aí pra você, pra família toda e bem-vindo aqui no nosso programa, amigão.
4: Bom dia, Gerson, bom dia, Rádio Cultura, bom dia aos ouvintes.
0: Opa, coisa boa, né, meu amigão?
4: Tô passando pra desejar um bom dia pra quem já tá acordado. Principalmente pro Crespo, que tá todo dia em sintonia com a cultura. Levanta cedo, uma chimarrão e eu vi a cultura.
0: Crespo é nosso amigo também.
4: Programa Vaguado, de primeira mesmo. Um abração pro Crespo. Hoje com certeza ele tá indo lá pro Rio Leão. Ela fazer vai... a carniça de um porco que ele fez lá. Valeu, um abraço.
0: Com certeza. Valeu, Pedro. Um abraço pra
4: mais
0: uma vez.
4: Bom dia do Pedro Franzen, aqui do Vale Santo Antônio.
0: Seja bem-vindo sempre aí, Pedro. Quem tá mandando uma foto aqui de um chimarrão, isso, com a erva mate mazute, meu amigo Antônio. Oi, Antônio, bom dia, meu amigão. Bom mate pra você, que o domingo seja igual esse chimarrão que você tá preparando aí, né? Meu Deus do céu, coisa linda, né? Um abração, que o domingo seja espetacular aí pra você, pra toda a família. Anitta Garibaldi, Daniel Alves conosco.
5: Meu amigo, Gerson, aqui é o Daniel Alves. Eu gostaria de pedir uma música do Chico Amado e Xodó. Ontem ela me ligou, eu ofereço para minha esposa Elvira, para vocês e da rádio, para todos que estão na escuta. Um abraço aí, meu grande amigo, bom domingo para vocês.
0: Para todos nós, alô Pinhal da Serra. Pinhal da Serra, o nosso amigo Natalino tá com a gente, tá se recuperando lá onde vai, mas tá bem, bem mesmo já. Natalino, bom dia aí, amigão.
6: Bom dia, meu bom amigo Gelson. Como é que tá, Taruá, véi?
0: Graças
6: aqui
0: a Deus,
6: também
0: bem.
6: Também estamos mateando, eu e minha esposa, e escutando esse maravilhoso programa aí, feito por você,
0: que
6: pela
0: bom,
6: equipe
0: amigo
6: da cultura. É só alegria.
0: Graças a Deus.
6: Um bom domingo, meu irmão.
0: Ótimo domingo também, meu amigão. Diego Lopes, um abraço, Diego. Tá com a gente também aqui o nosso amigo Diego.
7: E aí, Gerson, tudo certo? Como é que tá, amigo velho?
0: Graças a Deus, bem aí.
7: Viu? Queria mandar um abraço lá pro Gasparino Teixeira, no Caxambu.
0: Ah, tá ouvindo, tá com certeza, né?
7: E hoje é domingo, hoje deve ter churrasco lá, logo
0: isso.
7: Mais. Valeu. Um abraço pra vocês aí também. Valeu, índio velho.
0: Abraço, tudo Diego. Bom. Tudo de bom pra você, obrigadão aí pela companhia. Quem tá tomando mate também, tá ouvindo a gente, é o nosso amigo Maicon Reck, lá na nossa querida Santa Bárbara. Alô, Maicon. Um abração aí, amigão. Seja bem-vindo sempre. Um abraço pra família toda. 12 minutinhos nos separando das 8 da manhã.

0: Hora certa.
1: 7h54.
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12: E então, faltando 5 minutinhos agora para as 8 da manhã. Olha quanta gente aqui. Vamos atendendo rapidinho aqui os nossos amigos. O André lá do Barro Preto, a Anitta Garibaldi, tá tomando um chimarrão lá aí com a erva matemazute também, né, André? O Juvenir Serena, tá lá de Erval Velho, tá mandando um abraço para todos os amigos de Erval Velho, pro compadre Ademar de Oliveira, aqui de Campos Novos. Isso mesmo, um abraço para você, bom domingo aí, meu amigão. A Irma Padilha tá conosco aqui no programa também, né, Irma? Bom dia.
13: Gelson, aqui é Irma Padilha, Mato Mameleira, Vargas. Ô,
12: bem-vinda,
13: Gelson.
12: Oi.
13: Eu quero pedir uma música com o Tonico Tinoco, Aparecida do Norte. Quero oferecer para minha amiga Rosa, lá de Curitibano, para meus vizinhos aqui na Marmelheira, na Vargem, na Santa Luz, no Moura do Dez, e para todos meus irmãos, o Negrinho, o Tonico, a Aripadi, a Hilda, a Zirma, lá em Florianópolis, porque

0: também, né? Quem tá com a gente tá na lida, tá na peleia, tá no trecho, nosso amigo Pacheco da Saúde lá de Ibiã. Obrigado, Pacheco, um abração pra você. Nereu Guedes tá confirmando aqui o chimarrão. Opa, erva bem verdinha, é mazute, com certeza, né? Falando em Nereu Guedes, o nosso amigo Cuque tá de volta aqui e ele tá retribuindo o abraço aí pro Nereu Guedes. Alô, Nereu, um abraço aí do Cuque, pro Andrei Sandri, também lá no Jardim Bela Vista, um abraço do Cuque. Valeu, moçada. Meu amigo Juvenal tá com a gente, né, Juvenal? Bom dia.
1: Bom dia, meu amigo
0: Sérgio. Tudo bem?
1: Tudo certo?
0: Graças a Deus.
1: Bom domingo aí pra vocês aí da rádio, hein? Eu queria pedir uma música aí, Rosa Branca, aí, se for possível, aí tocar pra nós, hein? Oferecer pra todos meus amigos aí que estão escutando a rádio, hein? E um bom domingo aí pra vocês, e tudo de bom.
0: E Rosa Branca é da música gaúcha, né, meu amigão? Agora é só sertanejão. Um abraço, um bom domingo aí pra você, meu amigo. Vou trazer uma bem boa pra gente ouvir aqui. O Everaldo da Silva. Alô, Everaldo, Jardim Bela Vista. Você tá pedindo aqui a mão do Tião Carreiro. Um abraço, Everaldo. Tudo de bom pra você, meu amigo. Olha aí, daqui a pouquinho a gente volta aí com a música de bandas, né? A partir de daqui a pouco, né? Depois deste bloco aqui, a gente volta trazendo a música de bandas e atendendo a sua participação também. Até às 9 da manhã, às 9 a Cultura transmite a celebração da Santa Missa no Santuário de Nossa Senhora Aparecida.

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0: missa de hoje nós queremos rezar por todas aquelas pessoas que nos catequizaram. E também, nesta semana, nós vamos iniciar a Semana da Nossa Pátria. Então nós vamos pedir a Nossa Senhora Aparecida para que ela abençoe a nossa querida pátria. E vamos iniciar todos juntos. Em nome do Pai, do Filho e do Espírito Santo.
1: Amém.
0: A graça de nosso Senhor Jesus Cristo, o amor do Pai e a comunhão do Espírito Santo estejam sempre convosco.
1: Bendito seja Deus que nos reuniu no amor de Cristo.
0: Queridos irmãos e queridas irmãs, vamos agora pedir perdão a Deus de todos os nossos pecados para poder celebrar dignamente esta Santa Missa de hoje. Senhor, que viestes procurar quem estava perdido, tende piedade de nós.
1: Senhor, tende piedade de nós.
0: Cristo, que viestes dar a vida em resgate de muitos, tende piedade de nós.
1: Cristo, tende piedade de nós.
0: Senhor, que congregais na unidade os filhos de Deus dispersos, tende piedade de nós.
1: Senhor, tende piedade de nós.
0: Deus Todo-Poderoso, tenha compaixão de nós. Perdoe os nossos pecados e nos conduza à vida eterna.
1: Amém. Amém.
0: E nós queremos neste momento agradecer a Deus por tantos benefícios recebidos, agradecer a Deus pelos catequistas e agradecer a Deus pela nossa pátria querida. E vamos cantar juntos, bem forte.

0: Nós vamos agora erguer os nossos braços em direção aos céus e vamos agradecer a Deus dizendo: obrigado, Senhor, pelos nossos catequistas todos. Obrigado, Senhor, pelos nossos catequistas. Bom dia para todos.
1: Bom dia.

0: Oração. Deus onipotente, fonte de todo bem perfeito, semeai em nossos corações o amor ao vosso nome e, estreitando os laços que nos unem convosco, fazei crescer em nós o que é bom e guardai com amorosa solicitude o que nos destes por nosso Senhor Jesus Cristo, vosso Filho, que é Deus e convosco vive e reina na unidade do Espírito Santo por todos os séculos dos séculos. Amém.
1: Do livro do profeta Jeremias. Seduziste-me, Senhor, e deixei-me seduzir. Foste mais forte, tiveste mais poder. Tornei-me alvo de irrisão o dia inteiro. Todos zombam de mim. Todas as vezes que falo, levanto a voz, clamando contra a maldade e invocando calamidades. A palavra do Senhor tornou-se para mim fonte de vergonha e de chacota o dia inteiro. Disse comigo: não quero mais lembrar-me disso, nem falar mais em nome dele. Senti então dentro de mim um fogo ardente a penetrar-me o corpo todo. Desfaleci sem forças para suportar. Palavra do Senhor.
2: Graças a Deus.

0: da carta de São Paulo aos Romanos. Pela misericórdia de Deus, eu vos exorto, irmãos, e vos oferecerdes em sacrifício vivo, santo e agradável a Deus, este é o vosso culto espiritual. Não vos conformeis com o mundo, mas transformai-vos, renovando vossa maneira de pensar e de julgar, para que possais distinguir o que é da vontade de Deus, isto é, o que é bom, o que lhe agrada, o que é perfeito. Palavra do Senhor.
1: Graças.

0: O Senhor esteja convosco.
1: Ele está no meio de nós.
0: Evangelho de nosso Senhor Jesus Cristo, segundo São Mateus.
1: Glória a vós, Senhor.
0: Naquele tempo, Jesus começou a mostrar aos seus discípulos que devia ir a Jerusalém e sofrer muito da parte dos anciãos, dos sumos sacerdotes e dos mestres da lei, e que devia ser morto e ressuscitar ao terceiro dia. Então Pedro tomou Jesus à parte e começou a repreendê-lo, dizendo: Deus não permita tal coisa, Senhor, que isso nunca te aconteça. Jesus, porém, voltando-se para Pedro, e disse: Vai para longe, Satanás. Tu és para mim uma pedra de tropeço, porque não pensas as coisas de Deus, mas sim as coisas dos homens. Então Jesus disse aos discípulos: Se alguém quer me seguir, renuncie a si mesmo, tome a cruz e me siga, pois quem quiser salvar a sua vida vai perdê-la, e quem perder a sua vida por causa de mim vai encontrá-la. De fato, que adianta o homem ganhar o mundo inteiro, mas perder a sua vida? O que poderá alguém dar em troca de sua vida? Porque o Filho do Homem virá na glória do seu Pai com os seus anjos, e então retribuirá a cada um de acordo com a sua conduta. Palavra da salvação. Glória a vós, Senhor. Podemos sentar. Queridos irmãos e queridas irmãs, hoje a Igreja celebra o dia daqueles que nos catequizaram, o dia dos catequistas. Então, na missa de hoje, nós queremos rezar de modo especial pelos nossos queridos catequistas. E terça-feira próxima, depois da manhã, dia 1º de setembro, nós vamos iniciar o mês dedicado à Bíblia. E também terça-feira nós vamos iniciar a semana da nossa querida pátria. E terça-feira, aliás, segunda-feira outra, dia 7 de setembro, nós vamos celebrar o dia da independência da nossa pátria, o dia da nossa querida pátria. E hoje eu gostaria de falar um pouquinho sobre a pátria. Escutem, para ser patriota, para ser cidadão brasileiro, não basta ter certidão de nascimento, não basta votar, pagar tributos, pagar impostos. Nós temos também que obedecer às leis que são do Brasil. Ser patriota, ser cidadão, é ter compromisso, é ter participação nas decisões e nas ações da sociedade, do nosso município, do nosso estado, do nosso país e também da comunidade aonde nós estamos participando. Ser patriota é participar em todas as dimensões, na dimensão política, econômica, social, psicológica, esportiva, cultural, cívica e ética, do nosso país e do nosso município. Ser patriota não é ficar o dia inteiro aí olhando o celular. Ser patriota é ter participação consciente. O cidadão precisa conhecer a realidade onde vive, aonde trabalha. O não conhecer nos leva à alienação e reforça o sistema desumano. Nós não podemos ser uma pandorga, que aonde o vento vai, eu vou também. Então, por isso que nós precisamos escutar rádio, escutar noticiários, ver a televisão, estar por dentro daquilo que está acontecendo aqui no nosso município, no nosso estado e também no nosso país. Tem muita gente que diz: ah, eu não vou mais escutar noticiário porque é só coisa negativa. Nós não podemos ficar por fora daquilo que está acontecendo no Brasil ou aqui em Campos Novos. Ser patriota é ser solidário, participante com os outros. Eu devo lutar e trabalhar por mim, pela minha família e também pelos outros. E eu não posso ter o rabo preso com ninguém, com político nenhum. Ah, porque aquele político lá me fez isso, então agora eu vou votar nele. Não, a gente não pode ter rabo preso com ninguém. Patriota é aquele que exige direitos e assume deveres. Só temos cidadania ou somos patriotas quando se garantem os direitos de todos e se cobram os deveres de cada um. Ah, mas padre, eu tenho o direito de comer. Sim, todos nós temos o direito de comer, mas todos nós temos o direito também de nos esforçar e trabalhar. Ah, eu tenho o direito de estudo. Mas você tem o dever de estudar depois. Ah, eu tenho o direito de ter emprego, mas você tem o dever depois de trabalhar, porque tem muita gente, infelizmente, que quer emprego, mas não quer trabalhar depois. Ser cidadão, ser patriota, não é esperar que as soluções venham de cima. Nós temos que crer mais em nós. Nós devemos nos unir mais, assumir mais as coisas que são nossas. Ah, se Deus quiser, um dia eu vou ganhar na loteria. Mas nunca joga na loteria. Eu tenho que fazer a minha parte, tá? E não esperar tudo de Deus ou tudo do governo. Deus nos dá braços perfeitos, Deus nos dá força, nos dá inteligência, e Ele quer que a gente use os nossos talentos.

0: Se todos nós aqui de Campos Novos, se nós nos unirmos verdadeiramente para melhorar o nosso município, a nossa cidade, Campos Novos pode se tornar a cidade mais linda, mais progressista, poderia se tornar a cidade melhor, não só de Santa Catarina, como do Brasil. Só que para isto, nós devemos nos esforçar e trabalhar juntos. Gente, nós devemos sentir mais orgulho da nossa, do nosso município, do nosso estado e do nosso país. A gente tem que bater no peito com orgulho e dizer: eu sou camponovense, eu sou catarinense, eu sou brasileiro. Infelizmente, o Brasil lá fora, nas outras nações, ele tem má fama. O pessoal lá de fora enxerga o Brasil como o país do samba, da dança, das mulheres peladas, do futebol e da corrupção. Infelizmente, é essa a fama que nós temos lá fora. Então nós precisamos reverter esta situação, precisamos trabalhar para ir contra isso. Ser patriota é ter senso crítico. Nós devemos questionar os fatos, as injustiças, as desigualdades, a pobreza, o racismo, as drogas, o alcoolismo. Nós temos que evitar o negativo, o pessimismo, e nós temos que ser mais agradecidos a Deus. Gente, nós moramos aqui numa cidade, num município espetacular. Nós vivemos num país grande, cheio de riqueza. Então nós temos que olhar pelo lado positivo também, não só pensar naquelas ladoeiras que está acontecendo no Brasil, infelizmente. Ser patriota é não tolerar a corrupção, que é grande no Brasil. Não tolerar a corrupção, o desemprego, a miséria, a falta de saúde, a falta de educação, etc. Ser patriota é participar mais em tudo. Temos que nos esforçar e sermos mais patriotas. Ser patriota significa ter e demonstrar um sentimento de amor, de respeito, de orgulho e compromisso com a nossa pátria, com a nossa nação. Mais do que usar as cores da bandeira, o patriotismo verdadeiro se traduz em ação do dia a dia, na nossa postura de cidadãos. Padre, quais são os pilares do patriotismo? Primeiro, respeito aos símbolos e à história. Então, valorizar a nossa cultura, as nossas tradições, valorizar a nossa língua, a bandeira, o hino nacional, e também honrar a memória e a história do nosso país. Qual é a última vez que vocês escutaram o hino nacional? Agora, no jogo de futebol, se alguém assistiu o campeonato mundial aí, última vez. Eu trabalhei 37 anos praticamente lá no Paraguai. Lá no Paraguai, as emissoras de rádio de manhã cedo abrem a rádio com o hino nacional. As crianças na escola, todos os dias, hasteiam a bandeira e cantam o hino nacional. Outra coisa, tu vai lá no Paraguai, em todas as casas de comércio tem a bandeira hasteada. Em todas as cidades lá do Paraguai tem um mastro enorme, grande, com uma bandeira enormíssima. Aqui praticamente tu não enxerga a bandeira do Brasil. Tô na semana agora, na Semana da Pátria, quem tiver bandeira aí, o comprem. Hasteiem a bandeira na frente da vossa casa, ou quem tem comércio aí, vamos hastear. Ah, mas está fazendo política. Não, não é política. A bandeira verde e amarela é do Brasil, não é do não sei que, de que partido aí. Vamos ser um pouquinho mais patriotas. Outra coisa também, não se enxerga mais criança marchando. Eu lembro, quem tem cabelo branco aí, lembro muito bem que antigamente, no 7 de setembro, normalmente fazia frio naquele tempo também, quantas vezes a gente se deslocava da colônia, ia todo mundo lá na cidade, às 7 da manhã, às 8 horas da manhã, nós estava marchando com geada. E o professor mandava tirar o casaco, ficar só de camisa branca, que era o nosso uniforme. Hoje em dia ninguém mais quer marchar, ninguém quer ver a bandeira, ninguém mais quer desfilar, etc. Tá? Então nós temos que ser um pouquinho mais brasileiros. Segundo, um bom patriota busca o bem-estar de todos, colaborando e respeitando as leis e também protegendo o solo e a natureza da nação. Como é ruim a gente estar viajando numa estrada, de repente o carro aí na frente jogando fora garrafa e não sei o que, enchendo de sujeira na beira das estradas. Não só nas estradas aí fora, como também nas nossas ruas aí. Como é difícil a gente ir nos riozinhos por aí, enxergar o riozinho cheio de garrafas de sujeira e de pote aí de que foram usados aí inseticidas, etc. Então respeitar um pouquinho mais a nossa natureza. Terceiro, participação ativa e responsável. Exercer a cidadania com consciência, votando e fiscalizando. Vocês lembram em quem vocês votaram para deputado, ou senador, ou governador nas últimas eleições, 4, 5 anos atrás? Infelizmente, a gente vota e depois a gente esquece. A gente deveria votar. Se eu votei no atual prefeito, depois eu tenho o direito de cobrar dele, porque ele está lá dentro com o meu voto. E a mesma coisa os vereadores, o governador, etc. A gente tem que cobrar depois, fiscalizar, cobrar. E também propondo melhorias para o município, para o estado e para o país. Quatro, estar sempre disposto a proteger o seu país, especialmente em momentos de crise, de guerra, de catástrofe ou necessidades. Este ano está previsto enchentes grandes. Dizem que vai ser a enchente do século, especialmente aí no Rio Grande do Sul, onde tivemos enchentes anos passados. E nós, como brasileiros, nós temos também o dever de ajudar a estes brasileiros. Hoje serei eu que ajudo a eles. E depois, de repente, tomara que não, que eu não precise da ajuda de ninguém. Então, como brasileiros, temos que nos ajudar. Patriotismo é o afeto e orgulho de pertencer a um país, desejando sempre o melhor e respeitando sempre os outros países. Em primeiro lugar, eu tenho que amar o Brasil e depois também as nações vizinhas ou as pessoas que vêm de fora para viver aqui no Brasil. Patriotismo é a vontade sincera de construir e proteger seu país para que ele seja melhor para a nossa geração e para as próximas gerações. Então eu tenho que trabalhar para que o Brasil seja uma ótima nação para se viver agora, mas também eu tenho que trabalhar pelos nossos filhos, pelos nossos netos e pelos nossos bisnetos. Tomara que os nossos netos e bisnetos encontrem depois um Brasil bem melhor do que o Brasil que estamos encontrando hoje. E para finalizar, um grande povo precisa amar, honrar o seu país, seus governantes, seu presidente, suas instituições, leis, cultura e, acima de tudo, a honestidade. Viva a nossa pátria! Viva! Nós vamos ficar de pé e nós vamos continuar a nossa celebração rezando pelos nossos catequistas e rezando pela nossa nação. Vamos levantar a nossa mão e vamos rezar. Creio em Deus Pai Todo-Poderoso, Criador do céu e da terra, e em Jesus Cristo, seu único Filho, nosso Senhor, que foi concebido pelo poder do Espírito Santo, nasceu da Virgem Maria, padeceu sob Pôncio Pilatos, foi crucificado, morto e sepultado, desceu à mansão dos mortos, ressuscitou ao terceiro dia, subiu aos céus, está sentado à direita de Deus Pai Todo-Poderoso, donde há de vir julgar os vivos e os mortos. Creio no Espírito Santo, na Santa Igreja Católica, na comunhão dos santos, na remissão dos pecados, na ressurreição da carne e na vida eterna. Amém. Queridos irmãos e queridas irmãs, peçamos a Deus Pai que escute as nossas preces e, segundo a sua bondade, atenda os nossos pedidos. Após cada oração, nós vamos rezar. Nós vos rogamos, ouvi-nos todos.
1: Nós vos rogamos, ouvi-nos. Pela Igreja do Senhor, para que não perca a coragem e a audácia evangélica diante das oposições e perseguições, mas se espelhe em Cristo Jesus, rezemos.
0: Nós vos rogamos, ouvi-nos.
1: Pelas comunidades cristãs, para que cresçam a partir do estudo e do aprofundamento da palavra e se revistam de uma nova humanidade, rezemos.
0: Nós vos rogamos, ouvi-nos.
1: Por todos os que sofrem por causa do mal cometido por parte de membros da comunidade eclesial, para que encontrem na própria Igreja uma resposta concreta às suas dores e aos seus sofrimentos, rezemos.
0: Nós vos rogamos, ouvi-nos.
1: Por nós, para que por meio de nossa participação ativa nesta liturgia, aprendamos a seguir Cristo crucificado e ressuscitado, e nele encontremos nossa esperança e alegria, não nas glórias deste mundo. Rezemos.
0: Nós vos louvamos, ouvimos.
1: Pelos catequistas, homens e mulheres de fé, que anunciam a palavra aos nossos filhos e filhas, para que Deus os abençoe e os guarde nesta nobre missão de evangelizar, rezemos.
0: Nós vos louvamos, ouvimos. Tudo isto nós vos pedimos, ó Deus, pela intercessão de Nossa Senhora, a catequista de Jesus, pela intercessão de Nossa Senhora Aparecida, a padroeira do Brasil, que conosco vive, reina na unidade do Espírito Santo.
2: Amém.

0: Orai, irmãos e irmãs, para que este sacrifício seja aceito por Deus Pai Todo-Poderoso.
1: Receba o Senhor por tuas mãos este sacrifício, para a glória do seu nome, para o nosso bem e de toda a sua santa igreja.
0: Oração. Este santo sacrifício, Senhor, nos traga a perene bênção da salvação e vosso poder leve à plenitude o que celebramos no sacramento. Por Cristo nosso Senhor. Amém. O Senhor esteja convosco.
2: Ele está no meio de nós.
0: Corações ao alto.
3: O nosso coração está em Deus.
0: Demos graças ao Senhor nosso Deus.
3: É nosso dever e nossa salvação.
0: Na verdade, ó Pai querido, hoje nós estamos de festa. Estamos celebrando o dia de nossas queridas catequistas. E nosso coração está cheio de agradecimento. E com Jesus queremos cantar o vosso louvor. Vamos erguer os nossos braços, vamos agradecer a Deus dizendo: obrigado, Senhor, pelos nossos catequistas. Obrigado, Senhor, pelos nossos catequistas. Vós nos amais tanto, que fizestes para nós este mundo tão grande e tão bonito, por isso te agradecemos. Obrigado, Senhor, pelos nossos catequistas. Pai, vós nos amais tanto, que nos destes o vosso Filho Jesus, para que ele nos leve até vós. Vós nos amais tanto, que nos reunis em vosso Filho Jesus como filhos e filhas da mesma família. Por isso te agradecemos.
2: Obrigado, Senhor,
0: pelos nossos catequistas. Por este amor tão grande, queremos agradecer com os anjos e os santos, alegres, cantando.

0: Na verdade, ó Pai vosso e santo e fonte de toda santidade, santificai, pois, estas oferendas, derramando sobre elas o vosso Espírito, a fim de que se tornem para nós no corpo e no sangue de nosso Senhor Jesus Cristo.
1: Enviai o vosso Espírito Santo.
0: E estando para ser entregue e abraçando livremente a paixão, Jesus tomou o pão, deu graças, o partiu e o deu aos seus discípulos, dizendo: tomai todos e comei, isto é o meu corpo, que será entregue por vós. E do mesmo modo, acabada a ceia, Jesus tomou o cálice em suas mãos, deu graças novamente e o deu aos seus discípulos, dizendo: tomai todos e bebei, este é o cálice do meu sangue, o sangue da nova e eterna aliança, que será derramado por vós e por todos para o perdão dos pecados. Fazei isto em memória de mim. Queridos irmãos e queridas irmãs, este é o mistério da nossa fé.
1: Anunciamos, Senhor, a vossa morte e proclamamos a vossa ressurreição.
0: Vinde, Senhor Jesus. Celebrando, pois, o memorial da morte e a ressurreição do vosso Filho, nós vos oferecemos, ó Pai, o pão da vida e o cálice da salvação, e vos agradecemos porque nos tornastes dignos de estar aqui na vossa presença e vos servir.
1: Aceitai, ó Senhor, a nossa oferta.
0: Suplicantes vos pedimos que, participando do corpo e do sangue de Cristo, sejamos reunidos pelo Espírito Santo num só corpo.
1: O Espírito nos una num só corpo.
0: Lembrai-vos, ó Pai, da vossa Igreja, que se faz presente no mundo inteiro, que ela cresça na caridade, em comunhão com o nosso Papa Leão XIV, com o nosso Bispo Monsenhor Mário, com os bispos do mundo inteiro, com os presbíteros, com os diáconos, com os catequistas e com todos os ministros do vosso povo.
2: Lembrai-vos, ó Pai, da vossa Igreja.
0: Lembrai-vos também, na vossa misericórdia, dos nossos irmãos, irmãs, familiares, parentes, amigos, vizinhos e, de modo especial, dos catequistas já falecidos e de todos os que partiram desta vida. Acolhei-os junto a vós na luz de vossa face.
2: Concedei-lhes, ó Senhor, a luz eterna.
0: Enfim, nós vos pedimos, tende piedade de todos nós e dai-nos participar da vida eterna com a Virgem Maria, Mãe de Deus, com São José, seu esposo, com os apóstolos e com todos os santos que neste mundo viveram na vossa amizade, a fim de vos louvarmos e glorificarmos por Jesus Cristo, vosso Filho. Por Cristo, com Cristo e em Cristo, a vós, Deus Pai Todo-Poderoso, na unidade do Espírito Santo, toda honra e toda glória por todos os séculos dos séculos.
1: Amém.
0: Amém. E vamos rezar todos juntos a oração que Jesus nos ensinou. E nós vamos rezar pelos nossos católicos.

0: conquistas e vamos rezar pela nossa pátria. Pai nosso que estais no céu, santificado seja o vosso nome. Venha a nós o vosso reino, seja feita a vossa vontade, assim na terra e como nos céus. O pão nosso de cada dia nos dai hoje, perdoai as nossas ofensas, assim como nós perdoamos a quem nos tem ofendido, e não deixeis cair em tentação, mas livrai-nos do mal. Livrai-nos de todos os males, ó Pai, e dai-nos hoje a vossa paz. Ajudados pela vossa misericórdia, sejamos sempre livres de pecado e protegidos de todos os perigos. Enquanto vivendo a esperança, aguardamos a vinda de Cristo Salvador. Vosso é o reino, o poder e a glória para sempre. E com as nossas mãos postas sobre o nosso coração, nós vamos pedir a paz, o descanso eterno pela alma dos catequistas que já partiram deste mundo. Vamos pedir a paz nos nossos corações, nas nossas famílias, e vamos pedir a paz para a nossa nação brasileira. Senhor Jesus Cristo, que dissestes aos vossos apóstolos: eu vos deixo a paz, eu vos dou a minha paz. Não olhei os nossos pecados, mas a fé que anima a vossa igreja. Dai-lhe segundo o vosso desejo a paz e a unidade. Vós que sois Deus, com o Pai e o Espírito Santo. Amém.
1: Amém.
0: Dai-lhe, Senhor, o descanso eterno.
1: E a luz perpétua os ilumine, descanse em paz. Amém.
0: Nossa Senhora da Paz,
1: rogai por nós.
0: Nossa Senhora Aparecida, padroeira do Brasil,
1: rogai por nós.
0: São João Vianney,
1: rogai por nós.
0: São Domingos,
1: rogai por nós.
0: Santa Clara,
1: rogai por nós.
0: São Roque,
1: rogai por nós.
0: Santo Agostinho,
1: rogai por nós.
0: Santa Rosa de Lima,
1: rogai por nós.
0: São João Batista, padroeiro da nossa paróquia,
1: rogai por nós.
0: A paz do Senhor esteja sempre convosco.
1: O amor de Cristo nos uniu.
0: E vamos rezar juntos. Cordeiro de Deus, que tirai os pecados do mundo, tende piedade de nós. Cordeiro de Deus, que tirais os pecados do mundo, tende piedade de nós. Cordeiro de Deus, que tirais os pecados do mundo, dai-nos da paz. Queridos irmãos e queridas irmãs, este é o Cordeiro de Deus que tira os pecados do mundo.
2: Senhor, eu não sou digno que entreis em minha morada, mas dizei uma só palavra e serei salvo.
0: Que o corpo e o sangue de Cristo nos guardem.

graças e louvores se deem a cada momento. E vamos rezar pelas vocações sacerdotais, pelas vocações religiosas, por todos os leigos que trabalham nas nossas igrejas, nas nossas escolas, e vamos rezar de modo especial pelos nossos catequistas.

0: mulheres, e bendito o fruto do vosso ventre, Jesus. Santa Maria, Mãe de Deus, rogai por nós, pecadores, agora e na hora de nossa morte. Amém. Nós vamos pedir ao anjo São Miguel para que ele estenda seu manto de proteção sobre a nossa nação, sobre os nossos catequistas, sobre as nossas famílias. Vamos pedir a ele que nos abençoe, nos proteja, nos ampare, nos guie sempre no caminho certo e afaste de nós todos os males. Santo anjo do Senhor, meu zeloso e guardador, se a ti me confiou a piedade divina, sempre me rege, me guarda e governa, ilumine. Amém. O Senhor esteja convosco.
1: Ele está no meio de nós.
0: Pela intercessão de Nossa Senhora Aparecida, padroeira do Brasil, pela intercessão de São João Batista, padroeiro de nossa paróquia, o Deus Todo-Poderoso nos abençoe em nome do Pai, Filho, Espírito Santo. Amém. Amém. Ó, escutem bem agora. Todos aqueles que são catequistas que estão atuando agora e também quem foi catequista 5, 10, 15, 20, 30, 40 anos atrás, venham aqui na frente que vão cantar os parabéns, tá? Todos os catequistas e quem foi catequista, venham aqui na frente. Subam, vemos. Pode subir um pouquinho, sobem aqui em cima. Sobem. Todo mundo quer ver. Quem foi catequista no passado pode vir aqui, não tenham medo, que nós vamos cantar os parabéns para vocês. Vocês merecem. O certo devia estar aqui em cima também o pai e a mãe, porque o pai e a mãe também são os primeiros catequistas, mas hoje vamos cantar os parabéns para eles, merecem. Vamos lá.

agora um forte aplauso para que se anime. Vamos lá. Muito obrigado pela vossa presença, pela vossa participação, e que o Deus de bondade e de misericórdia vos abençoe e vos acompanhe. A todos um bom domingo e um bom descanso. Podemos agora ir em paz. Graças a Deus.

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0: Hora certa. Cultura. 10:02.
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1: Hora certa. 10:10.

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10: E então, buenas, moçada. Opa, amanhã de domingo, 19 graus é a temperatura, tempo nublado, agora em Campos Novos, choveu, deu uma estiada agora. Nós estamos vivendo um domingo aí que promete muita chuva, né? Segundo os meteorologistas. E começando aqui mais um programa com a qualidade 93.9. É mais um Galpão de Estância. E estaremos juntos aqui até às 13 horas. São 3 horas de muita música, de muita alegria, através da sua participação, meu amigo e minha amiga. 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
10: Valeu, gente. Olha, a sua participação é muito importante pra gente aqui nesta manhã de domingo. Já vamos abraçando os nossos amigos que estão escrevendo pra gente aqui, participando do nosso programa. Meu amigo Jair Ross, lá do Abdão Batista, nosso abraço, bom dia. Bom dia também pro meu amigo Paulo ligado com a gente também aqui no programa. Quero mandar um abraço também para o nosso amigo Michael, lá no bairro Aparecida, também ouvindo aqui os nossos gaitaços a partir de agora. Bom dia, meu amigo Ademar Santucci, da dupla Boiadeiro e Marondinho, ouvindo a gente nesta manhã também, seja bem-vindo. Bom dia, Andrei Sandri, Matiando. Isso, já preparando daqui a pouquinho, estava carne assada aí, né, meu amigo? Domingo é dia de. de churrasco, né? Então, e dia de reunir a família também. A vocês que estão reunidos aí nos ouvindo, sejam todos bem-vindos. O nosso bom dia aqui do Galpão, que começa assim, ó.

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1: Cultura. 10:19.
0: Hora certa. Cultura.
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0: agora na cultura, 19 graus é a temperatura. Olha, bom domingo aí pra você, apesar da chuva, né? Que tá demais, né, minha gente? Ela é necessária pra gente, né? Bem-vinda sempre, né? Mas dá pra dar uma segurada ali um pouquinho, né, São Pedro? Tá bom, mandando um abraço pra quem, aqui? Ah, o pessoal lá de Erval Velho conosco aqui. A Rose tá com a gente. Oi, Rose. Tibes. Bom dia, minha amiga.
1: Bom dia, Jalson. Tudo bem?
0: Tudo ótimo. Melhor agora.
1: É a Rose aqui da Farrapo.
0: Opa.
1: Queria pedir uma música, se fosse possível. Gaúcha, cavalo tostado com porca velha.
0: Saudoso, porca velha.
1: Pro meu irmão Dário, Jair e o meu marido Itaceri, pra todos que estiver escutando. Se eu for atendido, agradeço.
0: Eu que agradeço. Um grande abraço. O Serginho Poço já tá com a gente aqui, né, Serginho?
2: Bom dia, família Rádio Cultura, tudo certo com vocês aqui, o Cordinho de Campos 9, pode rodar uma música bem boa pra nós aí do grupo Cordinho, Macaco, já foi gente, ofertando a programação aqui pra toda a minha família, lá pro seu Luiz, posso que o senhor já ir crescendo pra toda a família, lá pra dona Maria, pro seu Darcy, lá pro seu Rodrigo, pra dona Débora e lá pro seu Fábio Bazé, e lá pro seu Pedrão, lá pro seu Negão, pro seu Chicão, pro seu Dilingo, pro seu Bochecha, pro seu Zé Leguinho e pro meus irmãos, e lá pra dona Patrícia aí, lá pra dona Juliana da Cultivo aí, e lá pro seu Nelson Cruz aí, e lá pro seu Everaldo na Gerval aí, um forte abraço pra vocês e tudo é bom.
0: Valeu, meu abraço vai pro nosso amigo Bira César, ele e a família toda aí, né? Bira César da Amarga, um abraço pra Brenda e o Magno, obrigadão aí pela sintonia com a gente. Um ótimo domingo aí, Bira. Juvenir Serena é o nosso ouvinte lá de Erval Velho também. E tá ouvindo o nosso programa lá e pedindo uma moda aqui.

Eles também tá pedindo um grupo Gordiona aqui, nós vamos trazer daqui a pouquinho. Valeu, um abração para todos, né? E mande a sua mensagem de voz, o seu pedido musical aqui na programação da Cultura, escrito também, estaremos atendendo você até a 1 da tarde aqui com o nosso Galpão de Estância.

0: Tese 39.
1: Hora certa. 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

0: pra Enir, né? Família Wilpert, Bezen, lá no Abdom Batista, ligados com a gente aqui no nosso programa também, né? Obrigadão a todos pela companhia. Vamos vendo aqui mais uma participação. Bom dia, bom dia.
1: Bom dia, Gerson. É a Laura, Dervaldo Oeste.
0: Dervaldo Oeste.
1: Eu queria a música Minha Cadela Baia, se você não tocou ainda. Eu ofereci pro meu marido Nicanor, meu filho Luiz Honório e para minhas guaipecas que estão dormindo aí, incomodando.
0: Opa!
1: Quem tiver na escuta, tudo é bom, Gerson.
0: Valeu,
1: bom,
0: minha amiga. Um abração para você, pro Nicanor, para toda a família e os nossos amigos todos aí do município de Ervaldo Oeste. João Batista Carvalho com a gente. Fala, meu amigo João.
2: Bom dia, meu grande amigo Gerson Paes.
0: Seja bem-vindo.
2: João Batista Carvalho, que tá fazendo o Juqueto. Queria mandar uma homenagem pra minha comadre Juraci Carvalho. Juraci. Faz aniversário hoje.
0: Opa, parabéns pra ela.
2: E pro meu cunhado Carlinho, que fez aniversário ontem. Inclusive, já era numa festança dele lá.
0: Opa, um abraço pra ele.
2: Desejar para eles um feliz aniversário. Que Deus dê muita paz, saúde, amor e felicidade. E muitos e muitos anos de vida. Que Deus o abençoe, a proteção do nosso Mãe Maria Santíssima, ilumine todos nós. Parabéns, parabéns pra ele. Que Deus abençoe os dois, tudo nós, beleza?
0: Valeu,
2: foi possível, logo para nós aí, lembrança. Beleza, Gerson?
0: Aquele abraço aí, meu amigo.
2: Fico agradecido, beleza?
0: Eu que agradeço.
2: Deus abençoe.
0: Amém, meu amigão. Olha, bom dia para quem? O Renilson Almeida, aqui de Campos Novos, tá com a gente, né? Tá pedindo uma música, oferecendo pros pais, a dona Lúcia e o senhor Alfredo Almeida, e também pros irmãos, o Heber e o Ronaldo, lá de Vargem. Lá na entrada lá do Marondi, eles estão ouvindo a gente lá. Também pro sogro e a sogra, o seu Gênio e a dona Doralice, pra nós aqui também, né? Bonita, bonita música aí que você nos pede aí também, tá bom, Renilson? Um abraço aí pra você. Tudo de bom. Bom dia, meu amigo Celso Pereira dos Santos. Ele tá passando aqui hoje, mesmo com chuva, né? Meu amigo Celso. Deixando um abraço para Maria Cacilda de Almeida, também para tia Undina lá no reassentamento Emercan,

0: também lá no litoral catarinense. E quem tá por lá hoje é o nosso amigo Solão Marcos Bach. Alô, Solão, bem-vindo.
1: Fala,
0: tá
1: por lá. Gerson, bom dia. Como é que tá, amigo velho? Tudo bom?
0: Graças a Deus.
1: Litoral catarinense, tá bom? Estamos na peleia. Quem diz o caos um dia da caça, outro dia do caçador.
0: Verdade.
1: Estamos peleando aí, amigo. Estamos vindo ter um programa aí online. Tá bom? Vai, meu abraço lá pro meu cunhado grande, que chamo, né? O Edilson.
0: Oi, Edilson.
1: Que Deus abençoe e proteja ele sempre. Ele tá de aniversário, o Piavé, hoje.
0: Parabéns pra ele, né?
1: Um aluno pra ele, tá ouvindo o programa.
0: E vai ter festa, então.
1: Um abraço aí pra Piavada aí, motorista Yara, que estão no trechão aí. Deus abençoe todo mundo. Se puder tocar, saudade cruzou lá em casa do Porta Véia, do Grupo Cordiones. Tem um abraço a todos, tudo de bom.
0: Eu que te agradeço.
1: Chove torrencial no litoral catarinense.
0: Chove bastante, né? Pois é, chove em todo o estado de Santa Catarina, bastante, por alguns lugares aí a chuva é forte, né? E alguns lugares, infelizmente, também com vento e granizo, né? Vamos mandando um alôzão aqui para quem também, aqui no nosso programa, o Ari Calai tá conosco lá do Ibia. Isso, ele tá mandando um abraço aí mandando lá pro Jackson, pro Pacheco, pro Márcio Tibes e também pra Maria Eva, que hoje tá lá na... tá com eles lá, né? Está com eles lá. Um abraço, Ari Calai, e um abração pra todo o pessoal que estão reunidos por aí, então, né? Isso. Vamos lá pra Joaçaba, lá o nosso amigo Cookie, tá conosco aqui no programa.
2: Bom dia, Gerson, novamente o Cookie.
0: Opa, beleza.
2: Estamos aí, Gerson, já preparando o almoço, cara. Vamos preparando aí com alegria, ouvindo boa música, né?
0: Que bom.
2: E fazendo desse domingo com chuva um domingo feliz, Gerson, não precisamos de muito. No tempo do amigo aí, se puder rodar, mande motivos de campo com o falecido José Cláudio Machado, Gerson. Beleza, um baita amigo. Domingo a todos e tudo de bom, meu amigo.
0: Valeu, aquele abraço. Quem tá com a gente aqui é o Robinho Campina também, né? Opa, ele tá pedindo uma música aqui só pra ouvir. O Domingão tá em casa com a família e curtindo aí o netinho, né? Opa, coisa boa, né, meu amigo? Recém-nascido. Um abraço, Robinho, tudo de bom pra você. E fica bem aí. Tem gente já assando a carne, né? Já tá com essa carne na churrasqueira, já na lavareda ainda. É o nosso amigo Guinter Bade. Oi, Guinter.
3: Bom dia, Gerson. Bom dia, abraço aí pra você. Bom dia, abraço do Vinho Cultura e o Guinter, morador do Campos Novos. Estamos aqui na Bedão, hein? Só pecando aqui uma costelinha de gado e uma de ovelha. Que vai ter pra hoje aqui pra nós aqui. Abraço minha esposa Maria, demais aí parentes, pessoal cooperando, motoristado, todo mundo, né? Pessoal do Agro. Domingo abençoado pra nós aí, tá bom, meu amigo Gerson?
0: Valeu, meu amigo.
3: Tocar pra nós aí na pela música aí na porteira, se não é bom do mato, qualquer um aí. Vamos nós pro programa aqui. Abraço, bom domingo abençoado pra nós todos aí.
0: Amém.

0: 11:05.
1: Hora certa.
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abraço vai pro meu amigo Tonho. Oi, Tonho. Tonho da farmácia, tem que falar, né? Senão ninguém conhece. Valeu, Tonho, um abraço pra você. Eles estão assando uma carne lá no Rio, está o Tonho, está o nosso amigo Cowboy. Oi, Cowboy. E o filho do Tonho, Felipe. Valeu, moçada. Um abraço pro Cowboy, pro Felipe e pro Tonho, né? E pra toda a família que estão por aí reunidos e nos prestigiando nessa manhã.

Quem tá mandando uma foto aqui, a churrasqueira cheia, já, né? Tá quase pronto. O Léo Lopes lá do Ibicuí. Alô, Léo. Um abraço, amigão. Tudo tranquilo. Ele tá pedindo uma moda aqui, que é bonita essa música aí, oferecendo pro pai Loreci, pra mãe Mari e também pra tia Alice. Estamos aqui operando uma churrasqueira, né? Obrigado, meu amigão. Bom apetite pra vocês, ótimo domingo e tudo de bom. Quem tá

0: pro meu amigo Paulo Visionar, hoje tá com o papai junto, seu Henrique. Um abraço, Henrique. E o Paulo Visionar tá retornando lá de Orval Velho, lá do sítio, da fazenda, né, Paulo? Isso, obrigado aí pela companhia, pela carona. De volta aqui para Campos Novos e o domingo seja de muitas alegrias aí para a família Visionar. A Maria Inês tá com a gente também, né, Maria Inês? Ela tá mandando uma música. Olha, essa música é linda também, né? Pro irmão lá em Anitta Garibaldi, o tio das alfaces lá no bairro Borges. Oi, moçada. Valeu. Outra churrasqueira cheia aqui, ó, e uma caipira bonitaça também, né? Quem tá escrevendo pra gente aqui é lá da comunidade São Paulinho. Estão na casa do pai lá, o Sidney Ross, e mandando um abraço para todos os ouvintes aqui da rádio e mandando os parabéns também para a prima aqui de Campos Novos, a Samara Trevisan. Deve estar de aniversário, né? É da família Ross, estão escrevendo aqui pra gente aqui no nosso programa. E parabéns então a Samara Trevisan, deve estar de aniversário, é a prima da família Ross lá. Estão ligados conosco aqui no programa. O Adenilson surge, oi parente, lá do São Simão, Pinheiro Seco, na região aí, né? Tá na escuta aí do programa e oferecendo para todos que estão escutando o nosso galpão de estância de hoje. E a amiga Sônia Aparecida Alves de Lima também tá com a gente.
1: Bom dia, Sônia. Gerson,
0: bom dia.
1: Tudo bem?
0: Tudo
1: gostaria
0: ótimo.
1: Gostaria de pedir uma música com Céu e Cantos, Mesa do Canto, e oferecer para meu esposo Itamar Damer, é a Sônia do bairro Santo Antônio.
0: Valeu, Sônia, vamos ficar te devendo na música, que agora é só música gaúcha, só música tradicionalista, muita gaita. Mas eu fico te devendo, mas vou trazer uma bem bonita aí pra gente ouvir, tá bom, Sônia? Obrigado. Meu amigo Anildo Rigo, isso, ouvindo o nosso programa também, né? Tá ligado aqui no nosso galpão de estância, pessoal lá da EF, a EF Indústria e Comércio de Móveis sob medida. Meu amigo Anildo Rigo, ó, já um abração pro Felipe também, né? Tá ligado conosco também aqui no programa. Meu amigo Canhoto lá em Catanduva, está lá na fazenda, hoje tá, não tá fácil para cuidar da bicharada aí com chuva, né, meu amigão? Mas um abraço lá pro nosso amigo Canhoto, Geraldo Vieira. Estão no trabalho, estão na peleia lá e ouvindo os nossos

0: tá oferecendo música aí pra família, pras amigas, primas, também pra nós aqui da rádio, né? Que Deus abençoe a todos. Obrigado, Liberaci, e pra toda a tua família, é o nosso carinho, né? Que o domingo seja de muitas alegrias aí pra vocês também, tá bom, minha amiga? Meu bom dia pra Sônia. A Sônia tá ouvindo a gente, acho que no Bom Jesus, né, Sônia? Obrigado aí pela companhia, um abraço pra família toda, seja sempre bem-vinda aqui no, nos gaitaços aqui do nosso programa. Opa! Quem tá começando a lida, isso mesmo, tá começando a lida na churrasqueira hoje, né? Ele tá meio tarde, mas hoje é domingo. O nosso amigo Wagner Zariguin tá colocando a carne agora na churrasqueira.
1: Bom dia, um abraço, tamo aí, hoje não deu serviço.
0: Hoje não deu,
1: então,
0: né?
1: Então vamos comer a carninha do mesmo jeito aí na casa do cunhado hoje.
0: Com certeza, né?
1: Tá bom, mandar um abraço aí pro nosso amigo Cordinho aí. Agora não é mais do Bela Vista, é o Cordinho do Campos Novos. Que Deus abençoe ele e a família aí, tá bom?
0: Valeu,
1: Zariguinho, que se sinta abraçado.
0: Um abraço, Zariguinho, bom almoço pra vocês. Vai demorar um pouquinho, né? Mas como você mesmo disse, hoje é domingo, né? Dá pra esperar um pouquinho mais, né? Meu amigo Joaquim, oi Joaquim, buenas.
2: Bom, é o Joaquim.
0: Tudo bem, Joaquim?
2: Parabéns pra tia, 35 anos hoje.
0: Opa!
2: Estamos aqui reunidos.
0: Parabéns.
2: Um bom domingo pra você, meu amigo, tudo bom.
0: Pra você também.
2: E a música é Prenda Jovem, do Porca Véia.
0: Um abraço e parabéns pra ela, aniversariante de hoje. Primeiro vou trazendo o Cristiano Quevedo. 11 mais 15 minutos.

0: hora certa. Cultura.
1: 11:28.
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9: Então, 11:33, agora 11:33. Ô, meu bom dia vai pra quem? Quanta carne assada hoje, meu Deus do céu. Aproveitando a chuva, né, moçada? Bom dia, pessoal lá do Aguapé. Lá vai sair um churrasco, diz aqui. Manda um alô pro Joel Mergarefo e pro pessoal lá do Aguapé. É a Elisete que tá escrevendo aqui pra gente e mandando a foto aqui do churrasco. Opa, moçada. Um abraço a todos aí. Quero mandar um alôzão também aqui no nosso programa pro meu amigo Marciano lá na Ponte do Canoas. Alô, Marciano, bom dia.
1: Bom dia, tudo bem? Aqui é o Marciano de Ponte Canoa, São José Serrito. Toque pra nós a música dos Mirins, Baile de Candeiro.
9: De Candeiro.
1: Nós estamos ouvindo vocês aqui em Ponte Canoa, São José Serrito.
9: Valeu, beleza? Marciano, um abraço para você.
1: Pra nós.
9: Isso, pra mamãe aí também, o nosso carinho aqui da cultura. Falando em Ponte do Canoas, quem tá com a gente lá também, meu amigo Lelo, da família Albuquerque. Oi, Lelo, bom dia.
10: Bom dia, Gerson.
9: Bom dia, meu.

0: curtindo o teu programa, nunca escutar até de noite as, o teu programa, sempre as, não ligo, mas estamos sempre curtindo.
1: Nossa,
0: beleza, Gerson. Dado, se mandar um abraço aí pra família Rois, o Jair Rois, e daí tem mais um vizinho nosso que agora tá morando na Ponte Canoas aqui.
1: Opa!
0: E então ele veio de lá de Bando da Abedão, daí tá vizinhando com nós aqui.
1: Isso, que coisa boa.
0: Ireno.
1: Ô, Ireno.
0: Então, manda um abraço pra eles aí. Música, pô, você sabe, né? Que você não rodou ainda, você sabe que é.
1: Sei.
0: Aquele grito de liberdade é. E pra família Albuquerque, família que tá escutando aí, todo mundo.
1: Valeu, beleza? Meu amigão.
0: Um abraço. Tudo bom, Gerson.
1: Outro abraço pra você, Lelo. E um abraço pro Ireno. O Ireno tá por aí, então. Isso. O Ireno também era lá da. Ah, eu não consigo, nunca lembrar. Mas ele tá residindo por aí, então, vizinhança, vizinho bom. E meu amigo Lelo, um abraço para você mais uma vez. O Ademar Carabolante, lá de São Pedro. Celso Ramos, buenas,
2: bom dia.
1: Bom, Ademar
2: Carabolante, de
1: fala,
2: São Pedro, Ademar. Celso Ramos. Largou uma música boa do Gaúcho da Fronteira aí pra nós escutar.
1: É isso.
2: Agradecer pra tudo que tá escutando teu programa esse domingo, né?
1: Beleza.
2: É chuvoso, meio ruim, mas vamos em frente.
1: Fazer,
2: né?
1: O quê?
2: Aparecer pro meu filho, o Adriano Carabolano, que hoje tá passando de idade hoje, né? 36 anos já.
1: Então, opa, parabéns pra ele, né?
2: Parabéns pra ele, né? Muita saúde, né? Pra todo o pessoal que tá escutando o teu programa, né? Se for atendido, eu agradeço.
1: Tá aí, atendido, meu amigo.
2: Bom dia, uma boa tarde, pro seu um bom trabalho.
1: Um ótimo domingo, ótima semana aí pra todos nós, né? Um abraço, São Pedro, Celso Ramos. Meu amigo João Grandão tá com a gente
3: bom
1: aqui.
3: Bom dia, Gerson, tudo bem? Tudo João Grandão. Manda um abraço ao povo do Rancho, do Bongo João.
1: Em especial, Celso Ramos.
3: Um componente do grupo aí, o Leonir Gregó, que está de aniversário hoje.
1: Ô, Leonir, um parabéns.
3: Pra vocês aí, tudo bom. Boa chuva, graças a Deus, passou o temporal.
1: É verdade.
3: De boa.
1: Um abraço, João, tudo de bom aí pra você. E o meu amigo Israel tá lá onde tá, se não me engano é Florianópolis.
4: Bom dia,
1: Curitiba.
4: Tudo tranquilo?
1: Tudo, graças
4: aqui
1: a Deus.
4: Que é o Israel aqui de Curitiba.
1: Estou
4: ouvindo a cultura, programação maravilhosa.
1: Obrigado, Israel.
4: Um abraço aí pra meus cunhados aí de Campos Novos, Teco Lima.
1: Ó, o Teco Lima
4: Zaya,
1: tá com a gente, né?
4: Seus filhos todos aí. Beleza. Um abraço pra esse povo maravilhoso aí. Mandar um abraço também pra minha esposa que está aqui comigo em Curitiba. Beleza. Estamos curtindo a cultura aí pelo aplicativo aí. Um abração,
1: beleza,
4: Gerson.
1: Fica
4: com Deus aí.
1: E matando a saudade aqui da região. Um abraço, Teco Lima, um abração. Teco sempre ouve a gente aí, os domingos especialmente, né? Valeu, Israel. Um abraço pra você, pra toda a tua família e tudo de bom aí, meu amigão. Quem tá com a gente aqui também, lá de a Marli lá de Caxias do Sul, ela tá mandando um alôzão pra Jocely e o Darcy, pro Brian, também pra Terezinha e o Juversi. Isso mesmo, valeu, Marli, lá de Caxias do Sul. Grande abraço aqui do programa, obrigado aí pela tua companhia com a gente aqui no programa. Mais uma vez, um abração pro Paulo Visonal, seu Henrique, isso mesmo. E a toda a moçada que nos ouve aqui nesta manhã de domingo. A Maria Eva também tá pedindo uma moda aqui e oferecendo pro pai Catulino, isso, pra mãe, a dona Maria Inês, também pro tio lá de Anitta Garibaldi, o tio Nato. O tio Nato das alfaces, né? O tio Nato. Oi, tio Nato. Um abração. E eu quero mandar um alôzão pro meu amigo Betiolo, pessoal do Rampas, e hoje por casa, né? Até de tarde já vão abrir o Rampas lá. Mas enquanto isso, o Betiolo tá preparando o almoço e ouvindo, aproveitando a chuva, tá por casa lá e ouvindo o nosso programa aqui. Um abraço, Dora. Um abração para toda a família. Para os netos e netas aí, né, Betiolo? Isso mesmo, para os filhos, nosso carinho especial. E o pessoal lá do Rampas, que estão por casa agora, mas a tardinha já tem movimentação lá no Rampas. Aberto para você, mesmo com chuva. 11:38.

0: Hora certa. 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
1: 11:49.
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0: 11 horas e mais 54 minutinhos, 11h54, é o nosso galpão de estância. E a Sônia tá com a gente aqui, a Sônia Aparecida Rodrigues. Oi, Sônia, bom dia.
1: Bom dia, Jéssica. Manda muito pra nós aqui. E hoje aí, Eduardo, da rádio. Manda um filho grande. Barquinho no mar.
0: Valeu, minha amiga. Um abraço. Aí, o Jair Basílio tá com a gente também. Alô, Jair, bom dia, amigão.
2: Bom dia, meu amigo Jair.
0: Opa, seja bem-vindo aí, meu amigo.
2: Manda aí pra nós, Serrano Cantor, se for possível.
0: Do Edson Duque.
2: Sebastião Bach, Solão Bach, que tá lá no litoral. E pro Juliano Basílio ali. Parece também tá Elisete Gomes lá no Brunópolis.
0: Beleza.
2: Se for atendido, agradeço aí, meu amigo.
0: Eu que te agradeço.
2: Aí, que Deus abençoe.
0: Amém. Um abraço, meu amigão. Tudo de bom. Obrigado aí pela companhia. Serrano Cantor é do Edson Dutra, né? E o Edson Dutra vai estar aqui em Campos Novos. É verdade, vai estar aqui em Campos Novos agora no próximo dia 27 de setembro. Tá chegando, né, moçada? No Galpão Crioulo aqui em Campos Novos, ele participa do 21º encontro de gaiteiros do Galpão Caipora, viu? Alô, Benito, Rafael, família toda, nosso bom dia. E o pessoal já peleando aí para organizando essa grande festa que é tradicional aqui de Campos Novos. Ao meio-dia vai ter o almoço, né, por adesão lá do, como sempre, lá o pessoal do CTG, Porteira Campolovense, atendendo, preparando aquele almoço especial, né? Às 13 horas é o início do encontro de gaiteiros, com gaiteiros que chegam de toda a nossa grande região aqui, né? Então, e às 3 horas da tarde, vamos ter um show lá com o Edson Dutra, dos Serranos, e matinezão com os Serranos, né? Madruga vai estar junto, enfim, o grupo inteiro aí dos Serranos fazendo essa festa aí do mês Farroupilha, né, Benito? E o Benito mais uma vez trazendo esse baluarte da nossa música, né? Na composição, na gaita também, na interpretação, o Dr. Edson Dutra dos Serranos, que vai estar fazendo um show aí gratuito, né, para todos nós aqui, pra gente assistir lá mais uma vez no 21º encontro de gaiteiros. Alô, Galpão Crioulo. O Edson Mortari tá com a gente aqui também, né, Edson?
3: Bom dia. Queria ver se é possível rodar a música Milonga e Maus Tempos aí para nós escutar aí. Se for possível, agradeço.
0: Eu já tô devendo, inclusive, essa música aí, mas vamos trazer já já, tá bom, meu amigão? Um abraço, Edson. Quem tá com a gente aqui também é o Lucas Santos Walter. Oi, Lucas, bom dia. Mandando um abraço para todos que estão ouvindo a rádio e tá pedindo uma música aqui do Oswaldir e Carlos Magrão. Essa aqui do João Chagas Leite, essa música aí que você está nos pedindo aqui, meu amigão. Pode ser? Beleza, então. O original é dele. Isso. Também tô mandando um abração lá pro bairro Aparecida. Um abraço para só tem as iniciais aqui, a MHS. Isso, bom dia para você, ótimo domingo. Lá no nosso querido Rio Grande, deve estar chovendo por lá, né, meu amigo Ayrton José Duarte, lá no Rio Grande do Sul, tá lá em Esmeralda ouvindo o nosso programa. Obrigado aí pela companhia, um abraço para você e para toda a tua família aí, Ayrton. Obrigadão aí pela sintonia com a gente aqui no programa. Quem tá com a churrasqueira cheia aqui também é meu amigo João Mocelim, o velho do Rio.
4: Bom dia,
0: meu amigão.
4: Como é que tá? Tá tudo bem?
0: Graças a Deus.
4: Eu gostaria de pedir uma música aí, enquanto queimo uma carninha aqui.
0: Tô vendo aqui.
4: Conhecer para todos que estão escutando o programa aí.
0: Obrigado.
4: Uma bem boa aí, bem gaúcha, tá?
0: Bem Galdéria.
4: Enquanto eu asso a carne aqui, nós...
0: Vamos ouvindo.
4: Chove lá fora, aqui dentro pinga, tamo aí, né?
0: Isso.
4: Tudo é bom.
0: Bom aperitivo aí e bom almoço para todos aí da família. Deve ter um batalhão aí pelo número de espeto lá. Que...

0: A Jocelyn tá retornando, um abraço lá pra Marli, Caxias do Sul, também pro Mano Osni, pro sobrinho Henrique, e vai pro Darcy, né? Seu grande amor, pro Juversi, e pra Terezinha, e também pro Brian, lá do Novo Sul, Anitta Garibaldi. Então ela tá retribuindo, um abraço aí pra você, Marli, que está ouvindo lá, a gente lá em Caxias do Sul. E o meu amigo Carlos, lá da Granja Farias, Erval Velho.
1: Bom dia, meu amigo Gelson.
0: Bom dia.
1: Aqui é o Carlos, da Granja Farias. Gostaria de pedir uma música aí, oferecer pro pessoal do Erval Velho aí.
0: Isto.
1: O Robson, que tá de aniversário hoje.
0: Parabéns, Robson.
1: Mudando mais uns anos de vida. Acho que foi ontem, mas hoje que estamos fazendo, ó.
0: A festa.
1: O churrasco, que nem diz aqui, né?
0: Verdade.
1: Fiquei um pouco meio ausente aí da Rádio Cultura, Gelson. Um abraço pro pessoal do Erval Velho, pra todos que estão escutando aí. Olhando o Fracaro, pro Lucindo, pro pessoal da Anitta Garibaldi aí.
0: Isso.
1: Gostaria de pedir a música que eu ofereci pra minha esposa, pra Cleito, pro meu filho, Cleito Júnior. Luz do meu rancho, se eu for atendido, muito obrigado, Gelson.
0: Valeu, um abraço aí, meu amigão. Tudo de bem. Isso, vamos, olha, quero mandar um abraço pro João Miguel também, que tá com a gente. Oi, João.
2: Bom dia, meu amigo Gerson.
0: Bom
2: Paz.
0: Dia.
2: Como é que tá, homem? Tudo bem?
0: Bem, melhor agora.
2: Eu, Gerson, tem que gostar a música ali do Walter Moraes, A Volta do Tortilho.
0: Do Tortilho Negro.
2: Aí pra nós aí.
0: Valeu, meu amigo.
2: Oferecendo aí pra toda a família Miguel, pra quem gostar da música aí.
0: Valeu, um abraço pra você e tudo de bom, um ótimo domingo aí pra família toda.

Opa, tem uma homenagem aqui, né? Isso é um livro aqui. A Carol tá escrevendo aqui pra gente, né? Oi, Carol. Parabenizando a filha Alana, desejando um feliz 11 aninhos pra filha amada, né? Hoje um dia muito especial. Minha princesa, diz ela aqui, completa 11 anos de vida. Que o Papai do Céu te abençoe com todo o seu amor e que Nossa Senhora Aparecida te cubra com o seu manto sagrado, te protegendo sempre. Que Deus te dê muita, muita saúde, paz, alegria e um coração sempre bom como você tem, né? Você é um presente mais lindo que eu recebi, diz ela na vida, a alegria maior. Que os anjos te acompanhem em cada passo. E que a Mãe Aparecida esteja sempre no seu lado, né? Te guiando e te guardando. Parabéns, querida filha. Que você cresça com muita fé, amor e saúde. Mamãe te ama muito, muito mesmo. Feliz aniversário. Tudo de bom. A filha Alana, de aniversário hoje, né? 11 aninhos.

Cerrito tá com a gente aqui também, né? Dona Maria de Lourdes. Abraço. Olha quem tá assando uma carne aqui. Isso. Aí tá me convidando, olha, um convite, olha que eu vou. O braseiro lindo, a carne mais melhor ainda, né, meu amigo e vizinho nosso aqui, o Gustavo Zorté, tá com a gente aqui. Oi, Gustavo, bom dia, bom apetite, tá quase pronta, né? Só dá mais um tombo nela aí, ó. Carninha fácil de assar. Isso, um abraço pra você, meu amigão. Obrigado aí pela companhia com a gente aqui no programa. Aí vamos mandando um alôzão aqui pra quem? A Lilian está com a gente. Oi, Lilian, bom dia. Estão mandando um alô, então. Estão na casa lá do vô, assando uma carne. Estão todos juntos, aos netos, né? Estão pedindo uma moda aqui que nós vamos trazer daqui a pouquinho, né, Lilian? Um abraço, ao Antônio Duarte. Tudo de bom? Obrigado, Lilian. E abraçando você, um abraço a todos aí, os netos.

do nosso amigo Antônio e a todos que estão por aí ouvindo a gente aqui na programação da Cultura. Então vamos trazendo ele aqui, ó. Já tem um pedido da música. Ele que vai fazer um show sensacional e o conjunto vai animar o matinezão no Encontro de Gaiteiros. É o 21º que acontece agora no próximo. No final agora de setembro, né? Vai ser no dia 27 de setembro, lá no Galpão Crioulo. Então, almoço e matinezão de tarde com os serranos e a presença do Edson Dutra.

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1: Meio-dia e 19.
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Vamos que vamos, né? Seguindo aqui com o programa, olha, eu disse que ele tava ouvindo aí, isso mesmo, nosso amigo Teco Lima, tá com a gente aqui, né, Teco? O Teco tá retribuindo um abraço pro Israel, lá de Curitiba, e tá dizendo aqui que estão esperando a visita do amigo. Abraço a ele, a esposa Cleusa, os filhos, o Rafael, Letícia, o Ricardo, e um abraço do Teco Lima, da Zaira e da família toda, né, Teco? Também estão escutando lá na Corredeira o nosso programa. Valeu, Teco, um abraço aí pra você, meu amigão. E pro Israel lá em Curitiba, que tá ouvindo a gente lá.

0: Mas olha quem tá com a gente também, já vou atender o pessoal lá de Celso Ramos, também estão ouvindo o nosso programa, meu amigo Gilson de Lorenzi, está lá ligadaço com a gente aqui no programa. Né, Gilson? Bom dia, meu amigo.
1: Bom dia, meu amigo Gerson. Opa. Bom dia aos ouvintes da Rádio Cultura.
0: Tá no sítio hoje.
1: Aos ouvintes do programa do Gerson hoje, principalmente no domingo aí, né, Gerson?
0: Opa, até agradeço, tá bom, aí pela audiência.
1: Só pra te falar, no domingo estamos sempre ligadinho no teu programa aqui.
0: Obrigado,
1: tá?
0: Meu amigão.
1: Sempre ligadinho no teu programa, escutando tua programação aqui, top 10 como sempre, tá?
0: Valeu, meu amigo.
1: Tá bom, meu amigo. Estamos aqui pelo sítio hoje.
0: Isso, tá vendo aqui as fotos.
1: Sempre digo que com sol aqui é bom, mas com chuva é mais gostoso ainda.
0: Melhor,
1: tá
0: ainda, né?
1: Estamos sapecando ali uma costelinha de porco hoje.
0: Tô
1: tudo
0: vendo.
1: Bom, né?
0: Mas,
1: tá joia, Gerson. Oferecer essa música para todos os radiovintes aí que estão ouvindo aí você no domingão aí, né? Tá bom, meu amigo? E dizer que você é da prateleira de cima, né?
0: Obrigado,
1: você é
0: meu amigo.
1: Parceiro que somos que nem os outros, da admiração total e amizade junto.
0: Beleza,
1: tá
0: Gilson.
1: Bom, Gerson?
0: Obrigado, meu
1: um
0: amigo.
1: Um abração, um ótimo domingo a todos os teus ouvintes e aí pra vocês aí da rádio também, tá?
0: Pra você, pra tua família aí também, né? Bom apetite, bom almoço e boa estada por aí também, né, Gilson? É isso, tem mais um pedacinho aqui do Gilson. Fala, ah, Gilson.
1: Opa. Só complementando aí, opa. Se tiver na escuta, o Valdivino Grácia aí, né?
0: Ah, isso mesmo,
1: você
0: nosso
1: sabe,
0: amigo
1: hein?
0: Também. É isso.
1: O Valdivino Grácia tem um admirador aí, oi, número 101, né? Tá bom, meu amigo, velho?
0: Verdade.
1: Então, se o Valdivino Grácia estiver na escuta, aquele abração pra ele aí também, isso. Que eu sei que ele tá arrodeando e corujando por aí, tá?
0: Lá da oficina dos irmãos Grácia, né? Grande abraço, Valdivino. Para toda a família Graça e para você, Gilson, agradeço de coração. Ótimo domingo.

0: Ó, vamos mandando um alôzão aqui, o Argel. O Argel tá com a gente aqui também, né, Argel?
1: Bom dia, guria. E o Argel Antunes da Boa Vista, se for possível, toca a música dos filhos do Rio Grande, a Bota Seca, hein?
0: Valeu, meu amigão. Um abraço aqui do programa. Quem tá com a gente lá em Anitta Garibaldi é a Ceni, lá de Anitta Garibaldi, tá mandando um alô pro André, pra Delurdes, lá do Barro Preto, e pra Revira, e a Elvira e o Daniel, lá do Rosal, que estão ouvindo a gente, né? Pra quem tá ouvindo o nosso programa, né? Minha amiga Ceni, lá de Anitta Garibaldi. Ademar Santucci, da dupla Boiadeiro, e Marundi tá com a gente aqui, né, Ademar?
2: Bom dia, Jefferson.
0: Bom tudo dia, bem? Velho. Seja bem-vindo.
2: Tudo bem comigo aí?
0: Graças a Deus.
2: E eu quero uma música aí pra oferecer pra minha esposa aqui em casa.
0: Opa.
2: Estamos almoçando agora.
0: Opa, bom, moço.
2: A luz do meu rancho, aproveitar a embalagem já do... O que pediu aí, já aproveita a carona e já sorte essa música pra mim aí. Beleza?
0: Um abraço aí, minha amiga.
2: Pra minha esposa, Sueli.
0: Oi, Serena. Sueli Serena.
2: Conecinho lá também,
0: o Nelson Serena.
2: Da minha esposa, né?
0: Meu cunhado.
2: O seu Hélio também lá, um abraço pra eles também, né? Essa música vai pra eles também lá.
0: Obrigado aí, meu amigão, tudo de bom? Bom dia pra quem também? A quem tá com a gente, que é o Júlio Negrão e a Somália, a dupla apaixonada, tá com a gente, né, Júlio?
3: Alô, meu povo, que quem tá falando é o Júlio Negão.
0: Fala, Júlio.
3: E nós somos a dupla apaixonada.
0: Coisa boa.
3: Nesse domingo chuvoso aí, nós queremos mandar um grande abraço pra todos os nossos amigos que estão escutando a Rádio Cultura, pra você principalmente, Gerson.
0: Obrigado.
3: E um abençoado domingo.
0: Pra todos
4: Valeu,
0: nós.
4: Valeu, tamo na escuta.
0: Valeu, obrigado, Somália, obrigado, Negão, Júlio. Tudo de bom, obrigadão aí pela companhia. E vamos aí pertinho também, quem tá com a gente aí, o Jair Antunes. Oi, Jair, manda um abraço aqui pro bairro Jardim Bela Vista.

Maria. Lá do Jardim Bela Vista, o Juarez também tá com a gente. Tá pedindo a música aqui do Sandro Oliveira. Lá em Monte Carlo, a Salete Veiga, ela e o Nadir, lá estão ouvindo o nosso programa. Lá em Monte Carlo, e mandando um abraço para todo o pessoal aí de Monte Carlo, né? Tá ela, o Nadir, o Vitor e a Manuela.

0: quero mandar mais uma vez um abração pro Tonho, né? Tá o Tonho, tá o Tonho, o filho Felipe, o Cowboy tá por lá também, um abração aqui do programa, obrigado aí. E agora melhorou ainda mais, né? Chegou um violeiro lá e um gaiteiro e dos bão, e o Tonho tá assando a carne lá pra essa moçada, né? E eles abriram a gaita lá também, ó.
1: Alô, Domingueira, me abençoa.

Nestança Buena, com um gaiteiro, um violeiro, tem uma cantora por lá também, né? Um abraço, Tonho. Obrigado aí pelo Tonho da farmácia. Tá ligadaço com a gente, ele e toda a moçada por lá. Obrigadão.

0: Hora certa. Cultura.
1: Meio-dia e 37.
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0: 12h43, estamos na última meia hora aí do nosso galpão, mas vamos atendendo toda a moçada aqui, né? E quanta gente, meu Deus do céu. É bom isso, mano. Vamos atender rapidinho aqui para que a gente possa atender a todos os nossos amigos. Nosso amigo Luiz, lá de Anitta Garibaldi, tá com a gente.
1: Bom dia, Gelson.
0: Bom dia, minha amiga.
1: Aqui é o Luiz Valmir, da Anitta Garibaldi.
0: Anitta Garibaldi.
1: Eu quero pedir pra você uma música, ficar na campanha com o Encerrando, já que você falou no Encerrando.
0: É vontade.
1: Eu tô aqui no André, já. No André aqui, do Barro Preto.
0: Oi, André, bom dia.
1: E essa música é oferecida pro André aqui e pro Itacir, pro Danielzinho e pra Dona Lourdes aqui. Temos sendo uma carninha aqui.
0: Beleza.
1: Uma chuvinha boa, gostosinha.
0: Upa, calma.
1: E um bom domingo, Gerson.
0: Valeu, aquele abraço pra vocês aí todos. A Sônia Aparecida Alves de Lima também tá mandando uma foto aqui pra gente. O churrasco tá quase pronto, né, Sônia? Isso. Adair Vicente, lá de São Francisco.
2: Como é que tá?
0: Bom dia. Tudo bem,
2: tá pra rodar uma música, pode ser qualquer um. Pra São Simão, pra São Francisco. Amigo Domingos Pinta. Adelar Pinheiro. Na escuta o Tião Andrade, que na base, que tá na escuta do programa. E pra você da rádio, tudo bom? Com Deus.
0: Isso, amém. Obrigado aí, meu amigão. Olha quem tá com a gente aqui também, ouvindo aqui o nosso galpão. É o meu amigo Ito, Juscelino Ito. Tá ligado, tá lá no quiosque do Ito, lá ouvindo o nosso programa. Obrigado, meu amigão. Aí quem tá conosco aqui também, nosso amigo Michael Eduardo Redante. Alô, Michael. O Mike tá queimando um osso, né? Uma carne, né? E curtindo o nosso programa também, né? E ele tá pedindo uma moda aqui e oferecendo pro amigo Gustavo Zorté. O Gustavo também tá assando uma carne lá. Me convidou pro almoço. Hoje não vai dar, mas uma hora dessa nós vamos almoçar ali. É nosso vizinho, é longe, bem pertinho. Só atravessar a rua aí, né, Gustavo? Então, o Mike tá mandando um abraço aí pro amigo Gustavo Zorté. Beleza, obrigado. Bom apetite aí pros dois. Lá de Anitta Garibaldi também, o Neymar de Anitta tá pedindo uma moda. E obrigado aí pela companhia aqui, meu amigão. Tudo de bom. José H. Flores, bom dia, meu amigo.
3: Bom dia, meu amigo Gerson.
0: Bom dia, bom dia.
3: Queimando um osso aqui.
0: Opa.
3: Como sempre.
0: Que coisa boa, né?
3: Gaiteiro aqui lá de caçador. Uhum. Pretendendo ficar meio perto da família. Manda pra nós aí os domingos com os serranos, a pedido do indivíduo aqui.
0: Aos domingos.
3: E um ótimo e abençoado domingo a todos que estão na escuta. E um grande abraço, meu amigo, e tudo e bom.
0: Valeu, bom domingo pra vocês todos aí, tá bom? O Ademar Batista, lá em Anitta Garibaldi, também tá com a gente, ouvindo o programa. A Rosivete Rodrigues, do Senhor Bom Jesus, isso, lá do meu bairro. Tá pedindo uma moda aqui, né, Rosivete? Um abração pra você, a Rosi, né? Tá ligadaça com a gente aqui também no programa. Meu grande amigo Danilo Terbach, lá da Estância Pinheiro Seco. Belíssima estância lá, né? Você tá indo pra Celso Ramos, você te chama... Atenção, o capricho do homem, né, lá. Né, Danilo? Um abraço, bom dia.
4: Bom dia, Chiru Gerson.
0: Opa.
4: É o Danilo da Estância.
0: Seja bem-vindo, Danilo.
4: Estou assando uma carnezinha juntamente com o cunhado, o Jorge.
0: Opa, bom dia, Jorge.
4: O João Vitor.
0: João Vitor.
4: E minha neta, Júlia, tá aqui tudo faceira.
0: Beleza,
4: até
0: amiga.
4: Café na cama de manhã.
0: Opa, mordomia.
4: A esposa do Jorge, a Rose. E minha prenda aqui tá fazendo a maionese a capricho.
0: Nossa senhora.
4: A Mari, manda uma musiquinha bem chucra aí pra nós aí.
0: Valeu, meu amigo.
4: Aqui na escuta aqui.
0: Que
4: a carnezinha tá praticamente pronta. E se o amigo precisar e quiser, chegue pro limpo, tem porta, não tem tramela. Um grande
0: agradeço.
4: Abraço.
0: Obrigado aí pelo convite, amigão. Um abraço pra vocês. Bom apetite. Ô, meu amigo Silvênio Pedro Pulo, lá do 30 de outubro, Silvênio, bom dia.
5: Boa tarde, amigo.
0: Boa tarde,
5: aqui é o Silvênio do assentamento 30 de outubro.
0: Beleza, Silvênio.
5: Se tu consegue localizar para nós aí rodar, se for possível. Alma Penosa com Teixeirinha. Ele também já aprendeu, mas agora vamos ter que aturar, né? É assim a vida.
0: Eu prometo,
5: ele fez uma música muito boa em homenagem ao José Mendes. E faz, eu não vi vocês rodar ainda ali, mas deve estar por aí. Valeu, apareci para toda a turma aqui do 30 de outubro.
0: Valeu, vamos providenciar, mas hoje não vai dar tempo de jeito nenhum aqui, meu amigão. Mas a uma hora dessa nós rodamos aí, com certeza, né? Vamos lá para Florianópolis. Isso, quem tá ouvindo a gente lá é o meu amigo Moratelli. Oi, Moratelli! Luciano. E ele me mandou uma foto lá, deu uma pedreira lá também, né? Lá na capital do estado. Isso foi feia coisa, lá no norte da ilha.

Um abraço para todos que estão por aí, obrigado aí pela participação com a gente, pela companhia e matando a saudade na Moratelli, aqui de Campos Novos. A todos aí o nosso carinho todo especial, obrigadão aí pela companhia. A Suzana tá com a gente aqui também, né, Suzana? Ela tá mandando um abraço pros ouvintes aí, pro esposo Joel e demais familiares, retribuindo um abraço pra mãe Salete e pro pai Nadir Veiga, que estão lá em Monte Carlo ouvindo a gente, né, Suzana? Bom dia pra você e pra tua família. O Adão Sérgio também tá com a gente aqui, tá parabenizando a netinha Alana. Feliz aniversário, querida netinha Alana, que Deus e Nossa Senhora te abençoe sempre. É o desejo aí do vovô, né? O Adão Sérgio. Você é um presente aí pra família toda, né? O vovô te ama muito, parabéns, beijos do vovô Adão.

abraço, doutor Fernando, doutor Betão, tá ligadaço com a gente sempre que pode, aí tá nos prestigiando, um abraço pro doutor Jean, pra família toda aí, e o pessoal das fazendas lá na Ipacaraí, né, meu amigão? Um ótimo domingo, é o nosso desejo aqui da cultura também. 12:51. O Gustavo tá agradecendo e retribuindo um abraço aí pro

0: O João Maria de Souza tá com a gente aqui, aqui do centro. Ele tá pedindo uma música, oferecendo pra esposa Lê Gonçalves. Vão pagando as contas aqui, né? Ah, tem mais a participação aqui do seu José. José Mocelin também tá com a gente aqui, né, José? E tá com a churrascada lá. 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E o seu José está com a gente aqui, né, seu José? Bom dia.
1: Bom dia, Gerson.
0: Opa.
1: Tudo bem? Aqui é o José Mussolini.
0: Graças a Deus, seja bem-vindo.
1: Estou mostrando uma carninha aí para escorar o peito daqui a pouco, né?
0: É verdade.
1: Mandar um abraço aí para a Zelinda, minha esposa, e para minha nora Ana Paula Rueda, e o Alcimir, meu filho, e a Karine Mussolini, minha filha, e o meu genro Jackson, e a minha neta Isis.
0: Todos reunidos.
1: Da Lúcia Calai.
0: Isso.
1: Lá do sítio.
0: Valeu, seu José.
1: Um abraço, tudo bom pro senhor.
0: Um abraço pra dona Zelinda.
2: Irmão.

0: Pois é, gente, estamos chegando no final aqui, mas vamos atendendo a participação da moçada aqui no nosso galpão de distância. Quero mandar um alôzão pra quem aqui? A Nelci Mendes Pereira. Oi, Nelci.
1: Gostaria de ouvir uma música, qualquer um, que não vai dar tempo mesmo.
0: Sim.
1: Agradecer pra todo mundo que estão curtindo essa chuvinha aqui em Campo Belo. E um abração pra todos vocês aí da rádio.
0: Valeu, um abraço, abraço Campo Belo.
1: Bom final de semana, bom domingo. Uma boa semana, se Deus quiser.
0: Pra você também, Nelci, pra todo o pessoal aí de Campo Belo, nosso abraço aqui da cultura. Lá do. É do Moita, lá, né?
2: Do meu melhor Sebastião da Freita, assentamento 30 de outubro.
0: Do assentamento.
2: Essa é a música de Gaúcho para meus amigos do assentamento 30 de outubro. Agradecer por atender.
0: Eu que agradeço. Um grande abraço aí pra você e tudo de bom. É o Cleiton Boita, né?
2: Meu amigo Gerson Pacheco, que eu fui decentemente 30 de outubro.
0: Fala, Cleiton.
2: Gostaria de oferecer a música Gaúcho para todos meus amigos aqui decentemente 30 de outubro. Gostaria se fosse atendido.
0: Obrigadão pela participação. Jair Ross está com a gente, mandando um abraço para todos que estão na escuta, a família Ross, pro tio Lelo Albuquerque lá no São José do Cerrito, isso mesmo. Também estão ouvindo o nosso programa. Obrigado a todos, um grande abraço e até domingo que vem, se Deus quiser. Já já tem Edinho Carlos Moresco, né? E o Domingão aqui animado aqui na programação da Cultura. Continue ligado conosco.

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0: 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Hora certa, Cultura.
4: 1:04.

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3: E aí, rapaziada, chegando nesta tarde de domingo com mais um domingo animado aqui na Cultura, hein? Eu sou o Edinho, prazer te fazer companhia. A partir de agora, então, só música boa, hein? Aumenta o seu volume e uma ótima tarde de domingo pra você.

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0: Hora certa. 1:19.
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3: Finalzão de semana aqui na Cultura, você curtindo a programação aqui, por aqui o Edinho, vamos seguindo o nosso domingo animado, tá?

0: 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Cultura.
1: 1:35.
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Cultura FM 93,9, ótimo domingo pra você, tá aproveitando aí com a família, coisa boa demais, é? E a gente segue, levando mais sucessos na programação desta tarde.

0: certa.
1: 1:50.
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6: Seguindo aqui nesta tarde de domingo, nosso domingo animado, né? Na comunicação do Edinho, prazeraço de fazer companhia nesse domingão, tá certo? Obrigado para você que nos acompanha aqui no centro, nos bairros, no interior, né? Valeu a companhia. A gente segue com mais sucessos da programação Cultura.

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5: E aí, rapaziada, vamos nessa, vamos seguindo a programação desta tarde aqui na Cultura, domingo animado, né, pra gente animar essa tarde bacana, tá bom? Obrigado pela sua companhia. Tá chegando mais som, aumenta o volume, vem comigo.
6: Denis, Jorge, obrigado, irmão. Manda ver.

0: 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Cultura.
1: 2h22.
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Domingão bacana, ótima tarde pra você. A gente segue a programação aqui na Cultura 93.9. Aumenta o volume aí, bora curtir sucesso.

0: 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Cultura.
1: 2:36.
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0: 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Cultura.
1: 2:53.
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rapaziada, fechou meu horário aqui, tá? Desejo a você um excelente restinho de final de semana, tá? Aproveita bastante aí com a família, tá bom? Obrigado, deixo as minhas últimas. Valeu, até mais.

0: 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Hora certa, Cultura.
1: 3 horas.
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1: Hora certa, cultura.
2: 3:10.

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1: 13h24.
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1: 3:39.
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1: 3:53.
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1: 4 e 7.
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1: 4:21.
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1: 4:35.
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1: 4h49.
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1: 5 e 5.
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1: 5:21.
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0: 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Hora certa, cultura.
1: 6 horas.
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4: Olá, ouvintes! Estamos no quinto domingo do mês de agosto. E neste domingo, comemoramos o Dia do Catequista. Nas celebrações do dia de hoje em todo o país, quase concluindo o mês vocacional, rezamos de modo especial e agradecemos a Deus pelo dom e pela vocação das mulheres e homens que exercem o ministério de catequistas. A vocação dos catequistas foi gerada no coração de Deus para que pudesse chegar aos corações de seus catequizandos como mensageiros e anunciadores da Boa Nova. Os catequistas são anjos que Deus colocou na terra com o dom de cativar as pessoas, transmitindo-lhes a palavra de Deus. Ser catequista é uma tarefa que precisa de muita determinação, ânimo e coragem. Pois catequizar é educar crianças, jovens e adultos na fé. Uma educação que será levada por toda a vida. Ser catequista é sentir o chamado de Deus, reconhecer-se vocacionado e colocar a catequese no projeto pessoal de vida. A partir daí, essa missão se torna fonte de realização para o catequista. Contudo, os desafios de catequizar nestes tempos em que vivemos fazem desta missão cada vez uma missão mais exigente. A primeira dificuldade é a de dizer sim. É por isso que Maria Santíssima se torna modelo e força para todos os vocacionados, pois, diante das dificuldades, ela disse sim e foi adiante com fidelidade.

0: a própria vocação, devem buscar inspiração em Nossa Senhora e ir adiante com confiança em Deus. Obrigado, catequistas, pela vocação e pelo sim de vocês. Rezemos por todos os catequistas deste imenso Brasil que anunciam com a palavra e que testemunham com a vida. Ave Maria, cheia de graça, o Senhor é convosco, bendita sois vós entre as mulheres e bendito é o fruto do vosso ventre, Jesus. Santa Maria, Mãe de Deus, rogai por nós, pecadores, agora e na hora de nossa morte. Amém. Jesus, Mestre Divino, que chamastes os apóstolos a vos seguirem, continuai a passar pelos nossos caminhos, pelas nossas famílias, pelas nossas escolas e continuai a repetir o convite a muitos de nossos jovens. Dai coragem às pessoas convidadas, dai força para que vos sejam fiéis como apóstolos leigos, como sacerdotes, como religiosos e religiosas para o bem do povo de Deus e de toda a humanidade. Amém. Pela intercessão de Nossa Senhora, Rainha das Vocações, e de São João Batista Scalabrini, abençoe-vos o Deus Todo-Poderoso, Pai, Filho e Espírito Santo. Amém. Boa noite, fiquem na graça e na paz de Deus, tenham um ótimo final de domingo e até amanhã.
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2: Ouvintes da Rádio Cultura, que bom nos encontrarmos nesse final de tarde para rezar o Santo Terço, a oração preferida de Nossa Senhora, de Jesus também, a Ave Maria. E o terço é o Evangelho meditado, é o Evangelho vivido. E nesta tarde nós temos a alegria de receber nossa querida irmã, amiga Rose de Vila, da Legião de Maria, apostolado de oração, mães que oram pelos filhos, e também volta hoje aqui com a gente. Que bom, mas que coisa boa para nós, a ministra extraordinária da Comunhão Eucarística, Marilene Melo, também do grupo das mães que oram pelos filhos e da equipe de liturgia do Santuário de Nossa Senhora Aparecida. Rose, Marilene, boa noite, sejam bem-vindas.
3: Boa noite, obrigada. Deus abençoe a todos.
4: Boa noite, Deus abençoe.
2: Vamos rezar em nome do Pai, do Filho e do Espírito Santo. Santo. Amém. Amém.
3: Creio em Deus Pai Todo-Poderoso, Criador do céu e da terra, e em Jesus Cristo, seu único Filho, nosso Senhor, que foi concebido

ressurreição dos mortos, ressuscitou ao terceiro dia, subiu aos céus, está sentado à direita de Deus Pai Todo-Poderoso, de onde há de vir a julgar os vivos e os mortos.

0: a face da terra. Oremos, ó Deus, que instruístes os corações dos vossos fiéis com a luz do Espírito Santo, fazei que apreciemos retamente todas as coisas segundo o mesmo Espírito e gozemos sempre da sua consolação. Por Cristo Senhor nosso. Amém. Pai nosso que estais no céu, santificado seja o vosso nome. Venha a nós o vosso reino, seja feita a vossa vontade, assim na terra como no céu.
1: O pão nosso de cada dia nos dai hoje, perdoai as nossas ofensas, assim como nós perdoamos a quem nos tem ofendido, e não nos deixeis cair em tentação, mas livrai-nos do mal. Amém.
0: O anjo do Senhor anunciou a Maria,
1: e ela concebeu do Espírito Santo.
0: Ave Maria, cheia de graça, o Senhor é convosco, bendita sois vós entre as mulheres, e bendito é o fruto do vosso ventre, Jesus.
1: Santa Maria, Mãe de Deus, rogai por nós, pecadores, agora e na hora de nossa morte. Amém.
0: Eis aqui a escrava do Senhor. Faça-se
1: em mim segundo a vossa palavra.
0: Ave Maria, cheia de graça, Senhor é convosco. Bendita sois vós entre as mulheres, bendito é o fruto do vosso ventre, Jesus.
1: Santa Maria, Mãe de Deus, rogai por nós, pecadores, agora e na hora de nossa morte. Amém.
0: E o Verbo divino se fez carne
1: e habitou entre nós.
0: Ave Maria, cheia de graça, Senhor é convosco. Bendita sois vós entre as mulheres e bendito é o fruto do vosso ventre, Jesus.
1: Santa Maria, Mãe de Deus, rogai por nós, pecadores, agora e na hora de nossa morte. Amém.
0: Glória ao Pai, ao Filho e ao Espírito Santo.
1: Como era no princípio, agora e sempre. Amém.
0: Ó meu Jesus,
1: perdoai-nos, livrai-nos do

0: Amém.
1: Sagrado Coração de Jesus, eu confio e espero em vós. Maria Imaculada, medianeira de todas as graças,
0: rogai por nós.
2: No primeiro mistério glorioso, contemplamos a ressurreição de nosso Senhor Jesus Cristo. Quando nós queremos bem às pessoas, o ressuscitado vive entre nós. Ele é o verdadeiro caminho que conduz à vida. Rezemos para que a vida sempre prevaleça sobre a morte nas nossas famílias e que o ressuscitado viva entre nós.
0: Pai nosso que estais no céu, santificado seja o vosso nome. Venha a nós o vosso reino, seja feita a vossa vontade, assim na terra como no céu.
1: O pão nosso de cada dia nos dai hoje. Perdoai as nossas ofensas, assim como nós perdoamos a quem nos tem ofendido. E não nos deixeis cair em tentação, mas livrai-nos do mal. Amém.
0: Ave Maria, cheia de graça, o Senhor é convosco. Bendita sois vós entre as mulheres. E bendito é o fruto do vosso ventre, Jesus.
1: Santa Maria, Mãe de Deus, rogai por nós, pecadores, agora e na hora de nossa morte. Amém.
0: Ave Maria, cheia de graça, o Senhor é convosco. Bendita sois vós entre as mulheres. E bendito é o fruto do vosso ventre, Jesus.
1: Santa Maria, Mãe de Deus, rogai por nós, pecadores, agora e na hora de nossa morte. Amém.
0: Ave Maria, cheia de graça, o Senhor é convosco. Bendita sois vós entre as mulheres. E bendito é o fruto do vosso ventre, Jesus.
1: Santa Maria, Mãe de Deus, rogai por nós, pecadores, agora e na hora de nossa morte. Amém.
0: Ave Maria, cheia de graça, o Senhor é convosco. Bendita sois vós entre as mulheres, e bendito é o fruto do vosso ventre, Jesus.
1: Santa Maria, Mãe de Deus, rogai por nós, pecadores, agora e na hora de nossa morte. Amém.
0: Ave Maria, cheia de graça, o Senhor é convosco. Bendita sois vós entre as mulheres, e bendito é o fruto do vosso ventre, Jesus.
1: Santa Maria, Mãe de Deus, rogai por nós, pecadores, agora e na hora de nossa morte. Amém.
0: Ave Maria, cheia de graça, o Senhor é convosco. Bendita sois vós entre as mulheres, e bendito é o fruto do vosso ventre, Jesus.
1: Santa Maria, Mãe de Deus, rogai por nós, pecadores, agora e na hora de nossa morte. Amém.
0: Ave Maria, cheia de graça, o Senhor é convosco. Bendita sois vós entre as mulheres, e bendito é o fruto do vosso ventre, Jesus.
1: Santa Maria, Mãe de Deus, rogai por nós, pecadores, agora e na hora de nossa morte. Amém.
0: Ave Maria, cheia de graça, o Senhor é convosco. Bendita sois vós entre as mulheres, e bendito é o fruto do vosso ventre, Jesus.
1: Santa Maria, Mãe de Deus, rogai por nós, pecadores, agora e na hora de nossa morte. Amém.
0: Ave Maria, cheia de graça, o Senhor é convosco. Bendita sois vós entre as mulheres, e bendito é o fruto do vosso ventre, Jesus.
1: Santa Maria, Mãe de Deus, rogai por nós, pecadores, agora e na hora de nossa morte. Amém.
0: Ave Maria, cheia de graça, o Senhor é convosco. Bendita sois vós entre as mulheres, e bendito é o fruto do vosso ventre, Jesus.
1: Santa Maria, Mãe de Deus, rogai por nós, pecadores, agora e na hora de nossa morte. Amém.
0: Glória ao Pai, ao Filho e ao Espírito Santo,
1: como era no princípio, agora e sempre. Amém. Amém.

0: rogai por nós.
1: No segundo mistério, contemplamos a ascensão de Jesus ao céu. Rezemos por todos os missionários e missionárias, sejam religiosos ou leigos, para que o Evangelho seja anunciado com ardor, com novos métodos e novas expressões, porque Jesus disse: ide por todo o mundo e pregai o Evangelho a toda criatura.
0: Pai nosso que estais no céu, santificado seja o vosso nome. Venha a nós o vosso reino, seja feita a vossa vontade, assim na terra como no céu.
2: O pão nosso de cada dia nos dai hoje, perdoai as nossas ofensas, assim como nós perdoamos a quem nos tem ofendido, e não nos deixeis cair em tentação, mas livrai-nos do mal. Amém.
0: Ave Maria, cheia de graça, o Senhor é convosco. Bendita sois vós entre as mulheres, e bendito é o fruto do vosso ventre, Jesus.
2: Santa Maria, Mãe de Deus, rogai por nós, pecadores, agora e na hora de nossa morte. Amém.
0: Ave Maria, cheia de graça, o Senhor é convosco. Bendita sois vós entre as mulheres, e bendito é o fruto do vosso ventre, Jesus.
2: Santa Maria, Mãe de Deus, rogai por nós, pecadores, agora e na hora de nossa morte. Amém.
0: Ave Maria, cheia de graça, o Senhor é convosco. Bendita sois vós entre as mulheres, e bendito é o fruto do vosso ventre, Jesus.
2: Santa Maria, Mãe de Deus, rogai por nós, pecadores, agora e na hora de nossa morte. Amém.
0: Ave Maria, cheia de graça, o Senhor é convosco. Bendita sois vós entre as mulheres, e bendito é o fruto do vosso ventre, Jesus.
2: Santa Maria, Mãe de Deus, rogai por nós, pecadores, agora e na hora de nossa morte. Amém.
0: Ave Maria, cheia de graça, o Senhor é convosco. Bendita sois vós entre as mulheres, e bendito é o fruto do vosso ventre, Jesus.
2: Santa Maria, Mãe de Deus, rogai por nós, pecadores, agora e na hora de nossa morte. Amém.
0: Ave Maria, cheia de graça, o Senhor é convosco. Bendita sois vós entre as mulheres, e bendito é o fruto do vosso ventre, Jesus.
2: Santa Maria, Mãe de Deus, rogai por nós, pecadores, agora e na hora de nossa morte. Amém.
0: Ave Maria, cheia de graça, o Senhor é convosco. Bendita sois vós entre as mulheres, e bendito é o fruto do vosso ventre, Jesus.
2: Santa Maria, Mãe de Deus, rogai por nós, pecadores, agora e na hora de nossa morte. Amém.
0: Ave Maria, cheia de graça, o Senhor é convosco. Bendita sois vós entre as mulheres, e bendito é o fruto do vosso ventre, Jesus.
2: Santa Maria, Mãe de Deus, rogai por nós, pecadores, agora e na hora de nossa morte. Amém.
0: Ave Maria, cheia de graça, o Senhor é convosco. Bendita sois vós entre as mulheres, e bendito é o fruto do vosso ventre, Jesus.
2: Santa Maria, Mãe de Deus, rogai por nós, pecadores, agora e na hora de nossa morte. Amém.
0: Ave Maria, cheia de graça, Senhor é convosco. Bendita sois vós entre as mulheres, e bendito é o fruto do vosso ventre, Jesus.
2: Santa Maria, Mãe de Deus, rogai por nós, pecadores, agora e na hora de nossa morte. Amém.
0: Glória ao Pai, ao Filho e ao Espírito Santo.
2: Como era no princípio, agora e sempre. Amém.
0: Ó meu Jesus,
2: perdoai-nos, livrai-nos do fogo do inferno.

0: Amém.
1: Nossa Senhora, Mãe e Rainha das Vocações,
0: rogai por nós.
2: No terceiro mistério contemplamos a vinda do Espírito Santo. Recebereis a força do Espírito para serdes as minhas testemunhas. O Espírito Santo age em nós, principalmente pelos dons da sabedoria, do entendimento, do conselho, da fortaleza, da ciência, da piedade e do temor de Deus. Rezemos para que seja reavivado em nós o dom do Espírito Santo, recebido no nosso batismo e no nosso crisma.
0: Pai nosso que estais no céu, santificado seja o vosso nome. Venha a nós o vosso reino, seja feita a vossa vontade, assim na terra como no céu.
1: O pão nosso de cada dia nos dai hoje. Perdoai as nossas ofensas, assim como nós perdoamos a quem nos tem ofendido. E não nos deixeis cair em tentação, mas livrai-nos do mal. Amém.
0: Ave Maria, cheia de graça, o Senhor é convosco. Bendita sois vós entre as mulheres, e bendito é o fruto do vosso ventre, Jesus.
1: Santa Maria, Mãe de Deus, rogai por nós, pecadores, agora e na hora de nossa morte. Amém.
0: Ave Maria, cheia de graça, o Senhor é convosco. Bendita sois vós entre as mulheres, e bendito é o fruto do vosso ventre, Jesus.
1: Santa Maria, Mãe de Deus, rogai por nós, pecadores, agora e na hora de nossa morte. Amém.
0: Ave Maria, cheia de graça, o Senhor é convosco. Bendita sois vós entre as mulheres, e bendito é o fruto do vosso ventre, Jesus.
1: Santa Maria, Mãe de Deus, rogai por nós, pecadores, agora e na hora de nossa morte. Amém.
0: Ave Maria, cheia de graça, o Senhor é convosco. Bendita sois vós entre as mulheres, e bendito é o fruto do vosso ventre, Jesus.
1: Santa Maria, Mãe de Deus, rogai por nós, pecadores, agora e na hora de nossa morte. Amém.
0: Ave Maria, cheia de graça, o Senhor é convosco. Bendita sois vós entre as mulheres, e bendito é o fruto do vosso ventre, Jesus.
1: Santa Maria, Mãe de Deus, rogai por nós, pecadores, agora e na hora de nossa morte. Amém.
0: Ave Maria, cheia de graça, o Senhor é convosco. Bendita sois vós entre as mulheres, e bendito é o fruto do vosso ventre, Jesus.
1: Santa Maria, Mãe de Deus, rogai por nós, pecadores, agora e na hora de nossa morte. Amém.
0: Ave Maria, cheia de graça, o Senhor é convosco. Bendita sois vós entre as mulheres, e bendito é o fruto do vosso ventre, Jesus.
1: Santa Maria, Mãe de Deus, rogai por nós, pecadores, agora e na hora de nossa morte. Amém.
0: Ave Maria, cheia de graça, o Senhor é convosco. Bendita sois vós entre as mulheres, e bendito é o fruto do vosso ventre, Jesus.
1: Santa Maria, Mãe de Deus, rogai por nós, pecadores, agora e na hora de nossa morte. Amém.
0: Ave Maria, cheia de graça, o Senhor é convosco. Bendita sois vós entre as mulheres, e bendito é o fruto do vosso ventre, Jesus.
1: Santa Maria, Mãe de Deus, rogai por nós, pecadores, agora e na hora de nossa morte. Amém.
0: Ave Maria, cheia de graça, o Senhor é convosco. Bendita sois vós entre as mulheres, e bendito é o fruto do vosso ventre, Jesus.
1: Santa Maria, Mãe de Deus, rogai por nós, pecadores, agora e na hora de nossa morte. Amém.
0: Ave Maria, cheia de graça, o Senhor é convosco. Bendita sois vós entre as mulheres, e bendito é o fruto do vosso ventre, Jesus.
1: Santa Maria, Mãe de Deus, rogai por nós, pecadores, agora e na hora de nossa morte. Amém.
0: Glória ao Pai, ao Filho e ao Espírito Santo,
1: como era no princípio, agora e sempre. Amém.
0: Ó meu Jesus,
1: perdoa

0: Já. Amém. Nossa Senhora das Graças,
1: rogai por nós.
2: No quarto mistério contemplamos a assunção de Nossa Senhora ao céu. Vamos pedir a Deus que nos ajude a viver as virtudes de Nossa Senhora nos dias de hoje. A virtude da paz, a virtude da generosidade, do amor, da fidelidade a Deus, da participação ativa na Santa Missa, na Igreja, que possamos também, aonde formos, levarmos esta serenidade, essa paz, esta confiança em Deus, esta força intercessora e sermos também novas Marias.
1: Pai nosso que estais no céu, santificado seja o vosso nome. Venha a nós o vosso reino, seja feita a vossa vontade, assim na terra como no céu.
0: O pão nosso de cada dia nos dai hoje, perdoai-nos as nossas ofensas, assim como nós perdoamos a quem nos tem ofendido, e não nos deixeis cair em tentação, mas livrai-nos do mal. Amém.
1: Ave Maria, cheia de graça, Senhor é convosco, bendita sois vós entre as mulheres, e bendito é o fruto do vosso ventre, Jesus.
0: Santa Maria, Mãe de Deus, rogai por nós, pecadores, agora e na hora de nossa morte. Amém.
1: Ave Maria, cheia de graça, Senhor é convosco, bendita sois vós entre as mulheres, e bendito é o fruto do vosso ventre, Jesus.
0: Santa Maria, Mãe de Deus, rogai por nós, pecadores, agora e na hora de nossa morte. Amém.
1: Ave Maria, cheia de graça, Senhor é convosco, bendita sois vós entre as mulheres, e bendito é o fruto do vosso ventre, Jesus.
0: Santa Maria, Mãe de Deus, rogai por nós, pecadores, agora e na hora de nossa morte. Amém.
1: Ave Maria, cheia de graça, Senhor é convosco, bendita sois vós entre as mulheres, e bendito é o fruto do vosso ventre, Jesus.
0: Santa Maria, Mãe de Deus, rogai por nós, pecadores, agora e na hora de nossa morte. Amém.
1: Ave Maria, cheia de graça, Senhor é convosco, bendita sois vós entre as mulheres, e bendito é o fruto do vosso ventre, Jesus.
0: Santa Maria, Mãe de Deus, rogai por nós, pecadores, agora e na hora de nossa morte. Amém.
1: Ave Maria, cheia de graça, Senhor é convosco, bendita sois vós entre as mulheres, bendito é o fruto do vosso ventre, Jesus.
0: Santa Maria, Mãe de Deus, rogai por nós, pecadores, agora e na hora de nossa morte. Amém.
1: Ave Maria, cheia de graça, Senhor é convosco, bendita sois vós entre as

0: Mulheres, bendito é o fruto do vosso ventre, Jesus.
1: Santa Maria, Mãe de Deus, rogai por nós, pecadores, agora e na hora de nossa morte. Amém.
0: Ave Maria, cheia de graça, o Senhor é convosco. Bendita sois vós entre as mulheres, bendito é o fruto do vosso ventre, Jesus.
1: Santa Maria, Mãe de Deus, rogai por nós, pecadores, agora e na hora de nossa morte. Amém.
0: Ave Maria, cheia de graça, o Senhor é convosco. Bendita sois vós entre as mulheres, e bendito é o fruto do vosso ventre, Jesus.
1: Santa Maria, Mãe de Deus, rogai por nós, pecadores, agora e na hora de nossa morte. Amém.
0: Ave Maria, cheia de graça, Senhor é convosco. Bendita sois vós entre as mulheres, e bendito é o fruto do vosso ventre, Jesus.
1: Santa Maria, Mãe de Deus, rogai por nós, pecadores, agora e na hora de nossa morte. Amém.
0: Glória ao Pai, ao Filho e ao Espírito Santo.
1: Como era no princípio, agora e sempre. Amém.
0: Ó meu Jesus, perdoai-nos, livrai-nos do fogo do inferno, levai as almas todas para os céus e socorrei principalmente as que mais precisarem da vossa misericórdia. Amém. Nossa Senhora, Mãe e Rainha das Vocações,
1: rogai por nós.
2: No quinto mistério contemplamos a nossa mãe, Nossa Senhora, coroada como rainha do céu e da terra. Rezemos esta dezena para que as pessoas que estão desanimadas por causa das dificuldades da vida olhem para Nossa Senhora e lembrem que tem uma intercessora junto ao céu, uma mãe rainha junto a Deus e por todos nós, para que se o desânimo vier visitar a nossa vida, logo ele vai embora, porque pela oração, a confiança, a esperança, elas voltam para a nossa vida e o nosso coração.
1: Pai nosso que estais no céu, santificado seja o vosso nome. Venha a nós o vosso reino, seja feita a vossa vontade, assim na terra como no céu.
0: O pão nosso de cada dia nos dai hoje. Perdoai as nossas ofensas, assim como nós perdoamos a quem nos tem ofendido. E não nos deixeis cair em tentação, mas livrai-nos do mal. Amém.
1: Ave Maria, cheia de graça, o Senhor é convosco. Bendita sois vós entre as mulheres, e bendito é o fruto do vosso ventre, Jesus.
0: Santa Maria, Mãe de Deus, rogai por nós, pecadores, agora e na hora de nossa morte. Amém.
1: Ave Maria, cheia de graça, o Senhor é convosco. Bendita sois vós entre as mulheres, e bendito é o fruto do vosso ventre, Jesus.
0: Santa Maria, Mãe de Deus, rogai por nós, pecadores, agora e na hora de nossa morte. Amém.
1: Ave Maria, cheia de graça, o Senhor é convosco. Bendita sois vós entre as mulheres, e bendito é o fruto do vosso ventre, Jesus.
0: Santa Maria, Mãe de Deus, rogai por nós, pecadores, agora e na hora de nossa morte. Amém.
1: Ave Maria, cheia de graça, o Senhor é convosco. Bendita sois vós entre as mulheres, e bendito é o fruto do vosso ventre, Jesus.
0: Santa Maria, Mãe de Deus, rogai por nós, pecadores, agora e na hora de nossa morte. Amém.
1: Ave Maria, cheia de graça, o Senhor é convosco. Bendita sois vós entre as mulheres, e bendito é o fruto do vosso ventre, Jesus.
0: Santa Maria, Mãe de Deus, rogai por nós, pecadores, agora e na hora de nossa morte. Amém.
1: Ave Maria, cheia de graça, o Senhor é convosco. Bendita sois vós entre as mulheres, e bendito é o fruto do vosso ventre, Jesus.
0: Santa Maria, Mãe de Deus, rogai por nós, pecadores, agora e na hora de nossa morte. Amém.
1: Ave Maria, cheia de graça, o Senhor é convosco. Bendita sois vós entre as mulheres, e bendito é o fruto do vosso ventre, Jesus.
0: Santa Maria, Mãe de Deus, rogai por nós, pecadores, agora e na hora de nossa morte. Amém.
1: Ave Maria, cheia de graça, o Senhor é convosco. Bendita sois vós entre as mulheres, e bendito é o fruto do vosso ventre, Jesus.
0: Santa Maria, Mãe de Deus, rogai por nós, pecadores, agora e na hora de nossa morte. Amém.
1: Ave Maria, cheia de graça, o Senhor é convosco. Bendita sois vós entre as mulheres, e bendito é o fruto do vosso ventre, Jesus.
0: Santa Maria, Mãe de Deus, rogai por nós, pecadores, agora e na hora de nossa morte. Amém.
1: Ave Maria, cheia de graça, o Senhor é convosco. Bendita sois vós entre as mulheres, e bendito é o fruto do vosso ventre, Jesus.
0: Santa Maria, Mãe de Deus, rogai por nós, pecadores, agora e na hora de nossa morte. Amém.
1: Glória

0: Maria, rogai por nós, Santa Mãe de Deus,
1: para que sejamos dignos das promessas de Cristo.
0: Amém.
2: Que nessa vida seja tudo em louvor a Jesus e Maria.
0: Com o vosso filho, a Mãe Pia, abençoai-nos, ó Virgem Maria.
2: Em nome do Pai, do Filho e do Espírito Santo. Rose, muito obrigada. Marilene, muito obrigada. Boa noite para vocês.
1: Boa noite.
0: Muito obrigada a você.

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1: 7:04.
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4: Olá, boa noite. Está no ar mais uma edição por aqui. Tua noite é nossa, aqui o Edinho. Vamos juntos tocando muita música bacana por aqui a partir de agora, né? Estamos começando então mais uma jornada especial neste domingo. Programação essa repleta de boa música e muitas vibrações positivas. Ótima sintonia. Já trago as primeiras desta edição. Boa noite.

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4: Nossa programação segue adiante, trazendo uma seleção cuidadosamente escolhida de músicas para tornar a sua noite ainda mais memorável. Vamos curtir juntos então.

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1: 7:31.
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2: Cultura FM 93.9, ótima sintonia pra você. Reta final já da programação aqui do nosso A Noite é Nossa de hoje, hein? Tá ficando mais sucessos por aqui.

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1: 7:48.
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3: Programação da Noite da Cultura 93.9. Uma ótima, uma excelente noite a você.

0: Será que ela volta, gente?
1: Já deixou morar no mundo. Sai amanhã.
2: Obrigado, irmão.
0: Bom demais.
2: Prazer demais ter você aqui.
3: Tudo bem com vocês? Vez.

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1: 8:05.
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9: Abraçando a cada ouvinte que está sintonizado com a gente. Obrigado pelo carinho, pela sua sintonia. Está chegando mais sucessos por aqui.

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1: 8h22.
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1: Seguimos a programação da cultura, músicas incríveis programadas pra você curtir aí do outro lado do rádio.

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1: 8:38.
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4: Eu sou dizimista, eu sou. Você dizimista, eu vou. Vamos partilhar o que Deus nos dá, todo o nosso amor.
5: O dízimo é a expressão de nossa gratidão a Deus, manifestada na oferta de uma parcela de nossos bens. Dízimo é sacrifício, pois exige a renúncia de algo que conquistamos com o nosso trabalho. Senhor, fazei de nós dizimistas conscientes, alegres e generosos.
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11: Continuamos com a nossa programação, trazendo mais uma seleção especial de músicas nesta noite de domingão. Obrigado pelo carinho.

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1: 8h55.
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14: Cultura FM 93.9, ótima sintonia para você. Reta final já da programação aqui do nosso A Noite é Nossa de hoje, hein? Tá chegando mais sucessos por aqui.